0: fortemente acima de seus assentos, obrigada.
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4: Varginha deu mais um passo importante na consolidação da sua posição como polo regional de desenvolvimento econômico. Na última terça-feira, foi assinado na Câmara Municipal o protocolo de intenções entre o município de Varginha e o Grupo Edmil, formalizando uma importante parceria para a implantação de um novo empreendimento. O projeto prevê investimentos privados de até 80 milhões de reais ao longo de 10 anos, previstos para os primeiros 30 meses. A iniciativa representa um importante movimento de expansão empresarial, reforçando a confiança do setor privado no potencial de Varginha. Além do volume expressivo de investimentos, o projeto traz perspectivas concretas para a geração de oportunidades. A expectativa é de que o empreendimento amplie o quadro de trabalhadores da empresa no município para até 500 postos diretos, além da geração de até 100 empregos indiretos. A assinatura do protocolo reforça a estratégia da administração do prefeito Leonardo Ciassi de fortalecer Varginha como uma cidade cada vez mais preparada para receber empresas, ampliar investimentos e gerar emprego e renda. À frente dessa estratégia, a Secretaria Municipal de Desenvolvimento Econômico vem intensificando o relacionamento com o setor produtivo e trabalhando na construção de um ambiente favorável à chegada e também à expansão de empresas no município. Ronaldo Trombini, Repórter Melodia.
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2: O espetáculo Arte é Pop chega ao Teatro Capitólio em Varginha no próximo sábado. O evento celebra a cultura pop misturando artes circenses. Vamos saber todos os detalhes com o arqueiro de artes aéreas, Aislan Fácil.
3: Todo ano a gente tem, né, essa ideia de tentar fechar um ciclo, né, e poder levar os nossos alunos para o palco, né, como a gente chama a Escola de Artes Circenses, né, o picadeiro, ele é a realização do sonho de todo circense. Então, quando a gente pensou em como criar um espetáculo onde a gente pudesse trazer ali um pouco dessa energia circense, a gente pensou nessa temática do arte pop. E o pop, ele é isso, né, o pop ele é um movimento popular, então a gente trouxe para o palco essa ideia, um pouco de como cada um desses artistas pop transmite para as pessoas a sua cultura, a sua fala, a sua interpretação da arte. E aí a gente colocou os nossos artistas para reinterpretar essa interpretação de arte dos próprios cantores, né? Então a gente está falando aí de 4 meses de preparação, né? Esse ano a gente vai contar com a gente está contando com uma equipe de figurinistas que veio de Campinas, que vai trazer um brilho bem grande para o nosso espetáculo. Os figurinos estão bem intensos, a iluminação está intensa. Então, assim, eu acho que esse ano é um espetáculo para ver, né? Assim, para que os olhos se encham e que eles consigam entender o que é esse brilho todo do pop, o que é esse estouro que o pop traz como movimento de intensidade, de energia, de dançar, de curtir e de conseguir, né, no palco se sentir ali, às vezes, num festival igual um Lollapalooza, um Rock in Rio, né? Que traz essa essência do pop mais forte pra gente. São diversos artistas, né? Então, a gente tem aí, desde os icônicos, né? Que trouxeram a força do pop, como Michael Jackson, Madonna, Cher, Cyndi Lauper. E a gente traz também para essa leitura mais nova, porque a gente tem muitos alunos mais novos e o pop atualmente ele se tornou uma potência, uma força muito grande. Então, dos mais novos, a gente vai entrar ali com Taylor Swift, Sabrina Carpenter, Beyoncé, Sia. Então, a gente veio trazendo assim essa mescla, pega todas as vertentes do pop. Os ingressos vão ser vendidos pela plataforma Simpla, né? Então, na bio do Instagram, que é @arqueiroartesaereas, você já consegue acessar o link, mas também o banner vai ficar disponível lá no Capitólio, no Teatro Capitólio. Ele tem um QR Codezinho lá também que você consegue acessar e comprar os ingressos por lá. Vai ser no dia 10 de outubro, no Teatro Capitólio, às 19 horas. A gente vai estar esperando vocês lá. Vai ser muito lindo.
2: Ronaldo Trombini, Repórter Melodia.
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2: 23 horas e 59 minutos.

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2: Uma hora e um minuto.

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5: 2 horas e 2 minutos.

0: 3:01.
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0: 3:40.
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4: 3 horas e 53 minutos.

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3: 4:55.
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Bom dia, meu amigo trabalhador, minha amiga trabalhadora, para todos vocês que já estão acordados, para vocês que estão trabalhando ainda, né? Para vocês que estão aí nos prédios da cidade, tomando conta dos condomínios, aquele abraço, aquele bom dia, porque hoje pela manhã, quando eu acordei, Deus, Nossa Senhora e todos os protetores e protetoras estavam comigo e eu estou com vocês aqui na Melodia 102,3, fazendo aquilo que eu gosto na rádio que eu gosto, que é a Rádio Melodia. E o Bom Dia Trabalhador começando aqui agora, são 5 horas em pontinho na capital do café e vamos começar a nossa programação com Abel e Caim.

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1: Já estamos aqui, viu, Ana Paula? É isso aí, ó. 5 horas e 5 minutinhos, vamos tocando para diante. Vamos trazer agora André e Andrade, depois as irmãs Galvão, aqui no Bom Dia Trabalhador, que vai até às 8 horas. Hoje tem uma pequena interrupção de 10 minutos, porque tem de volta hoje o horário político, hein?

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1: 5:32, bom dia pra Laídia na Fazenda Santa Luzia, pertinho da Pedreira Santo Antônio, e o meu amigo, o Canjibrina, aqui no Corsete.

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1: Bom dia, trabalhador! Bom dia, bom dia, bom dia! 5h47, 13 minutinhos para as 6 horas.

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0: 6 horas.
1: 6 horas, está na hora da consagração à Nossa Senhora Aparecida com o padre Vitor Coelho Almeida. E aproveitando o embalo de Nossa Senhora Aparecida, né, isso aí, a diretoria da Romaria do Zuca está convidando a todos os romeiros a participar da missa do dia 12 de outubro, ao meio-dia, lá na igreja Nossa Senhora Aparecida. E a reunião será às 10h30, viu? Na sede aí da Romaria. E a saída prevista para as 11 horas até a igreja Nossa Senhora Aparecida. Então, está agradecendo e contando com a presença de todos os romeiros, tá bom? Então, daí, para todos os devotos de Nossa Senhora Aparecida, a consagração.
2: Vamos consagrar-nos a Nossa Senhora, que se consagra à Virgem e aos santos, está se consagrando a Jesus, porque Nossa Senhora e os santos são apenas participação dessa vida infinita que brotou na eternidade. Ó Maria Santíssima, que em vossa imagem milagrosa de Aparecida espalhais inúmeros benefícios sobre o Brasil, eu, embora indigno de pertencer ao número dos vossos servos, mas desejando participar dos benefícios da vossa misericórdia, prostrado a vossos pés, consagro-vos o entendimento para que sempre pense no amor que mereceis. Consagro-vos a língua, para que sempre vos louve e propague a vossa devoção. Consagro-vos o coração, para que depois de Deus vos ame sobre todas as coisas. Recebei-nos, ó Rainha incomparável, no ditoso número dos vossos servos. Acolhei-nos debaixo da vossa proteção. Socorrei-nos em nossas necessidades espirituais e temporais, e sobretudo na hora da nossa morte. Abençoai-nos, ó Mãe Celestial, e com vossa poderosa intercessão, fortalecei-nos em nossa fraqueza, a fim de que, servindo-vos fielmente nesta vida, possamos louvar-vos, amar-vos e render-vos graças no céu, por toda a eternidade, assim seja. A bênção. Abençoar todas as fontes que a fonte eterna fez brotar, pela intercessão de Nossa Senhora Aparecida, Rainha e Padroeira do Brasil. A bênção de Deus Todo-Poderoso, Pai, Filho e Espírito Santo, desça sobre vós e permaneça sempre. Amém.

sequência agora no Bom Dia Trabalhador. Aí um bom dia pro nosso ouvinte, o Adilson Simões, aí do bairro Catandumas. Vamos seguindo pra diante aqui, tocando pra diante, trazendo agora Goiânia e Paranaense.

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1: E agora, faltando 13 minutinhos para as 7, o Luiz Carlos Careca, corintiano, está no Parque Boa Vista me vigiando. O Laércio, lá no bairro de Fátima, está tomando um cafezinho em casa, daqui a pouco abrindo o barzinho para servir a moçada. E quem mais, quem mais, quem mais? Deixa eu mandar meu bom dia também aqui pro Pedrinho. Ó, o Paulo Vitor, né? O sargento Paulo Vitor. Tá lá no Damasco, na escuta nossa. Bom dia pra ele também. Tá certo? E vamos tocando pra adiante. Aqui não para. O

meu amigo, ó, já são 6 horas e 55 minutinhos. Hoje retorna o horário político às 7 horas, viu? São 10 minutinhos para você ficar aguardando aí a volta do Bom Dia Trabalhador. Não saia daí. Música.

0: 6:55.
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2: Tá aí agora 7h11, 7h11, estamos de volta com o Bom Dia Trabalhador até às 8, viu? Daqui a pouquinho tem mais. Às 10 horas tem o Saudade Sertaneja aqui na onda gostosa da melodia.
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E agora 7h20, hein? Olha aí o comunicado da diretoria da Romaria, hein? Aqui, a diretoria da Romaria está convidando todos os romeiros a participar da missa do dia 12 de outubro, dia de Nossa Senhora Aparecida, ao meio-dia, lá na igreja Nossa Senhora Aparecida, viu? A reunião será na sede da Romaria a partir de 10h30. Às 11 horas, o pessoal sai para a caminhada até a igreja, viu? Portanto, tá aí o recadinho para você que é devoto, para você que gosta quando se fala em Nossa Senhora Aparecida, segunda-feira é o dia dela, tá bom? Deixa eu mandar meu bom dia aqui para a dona Saia lá na Fazenda Capoeira. Também para o Paulo, né? Mandando modão lá para a turma da manutenção lá do Hospital Humanitas, o PH, Leandro, Bolinha, Robert, Lourenço, o Vitor Lopes Alemão também tá participando. Não tem sorteio hoje não, viu, Vitor? Tu achando que você tá meio atrasado, hein, bicho? Já acabou o sorteio a semana passada, dessa semana. Não tinha sorteio não, viu? Beleza, Puri? Então vamos tocando pra diante. Ao Daniel e mais o José Camilo.

0: 7h38, um bom dia pro meu amigo Vanil Serralheiro, nota mil no Jardim Áurea, na escuta nossa, bom dia.
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agora faltando 6 minutinhos para as 8, ó. 6 minutos para acabar o segundo tempo, hein? A Kênia mandou aqui o recadinho para nós, mandando pro Juscelino e a galera lá da Farmácia Americana, lá na Avenida Princesa do Sul, principalmente para o Alencar. Tô indo embora, viu? Daqui a pouco eu volto, às 10 eu tô aí.

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1: O Grupo de Arte e Cultura Lepse, do Cefet MG de Varginha, está com inscrições abertas para um desafio da escrita criativa. A iniciativa marca os 30 anos do caso ET de Varginha e convida participantes a criarem frases ou slogans inspirados na história e no simbolismo do fenômeno UFO na cidade. A participação é aberta para a comunidade acadêmica do Cefet MG e também para o público externo, como moradores, estudantes e visitantes. E tem premiação. A melhor frase ou slogan escolhido por um júri vai virar a estampa oficial da camiseta do grupo cultural. As inscrições podem ser feitas até 10 de outubro, próximo sábado. As regras e o formulário de inscrição estão disponíveis no link divulgado pelo Cefet MG de Varginha e no perfil do grupo no Instagram, @lepse.
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Olá, muito bom dia. No ar, mais um flashback nacional e internacional. A partir de agora, eu, você, a Melodia FM em 102,3 MHz, até às 10 da manhã desta sexta-feira, 9 de outubro de 2026. E a sua música na nossa programação, 3690-2743. Vem com a gente! Para começar, lá em cima vamos de Over My Shoulder, um dos maiores sucessos da banda britânica de pop, soft, rock, Mike and the Mechanics, lá de 1995. Mas a canção tem um contraste, apesar do ritmo leve, alegre e contagiante, com arranjos descontraídos de violão, a letra é melancólica e triste, pois fala do arrependimento e da saudade após o término de um relacionamento. Vamos lá então? Mike and the Mechanics, Over My Shoulder.

0: aí, Veloso entra e sai de amor, Daniela Mercury e Herbert Viana, só pra te mostrar, e o Mike and the Mechanics, curtiu aí? Over My Shoulder, abrindo o flashback nacional e internacional de hoje. A gente mandando aquele alô, bom dia com alegria para nossa amiga Cecília, aqui na nossa sala VIP do WhatsApp. Bom dia mais uma vez, obrigado pela companhia. 8:16.
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0: Air Supply abrindo mais uma sequência aqui no Flashback.

É preciso pensar um pouco nas pessoas que ainda vêm, nas crianças. A gente tem que arrumar um jeito de deixar para eles um lugar melhor, para os nossos filhos e para os filhos dos nossos filhos. Pense bem.

A banda Azimuth, Linha do Horizonte. Interessante, não sei se você tem, mas eu tenho a impressão que a gente tá voando quando ouve essa música. Eu acho ela muito chique, essa banda carioca, Linha do Horizonte. É de tirar o chapéu pra essa galera, né? Também rolamos aí, Roupa

0: O dueto de Caetano Veloso e Gal Costa, Sorte, Gilberto Gil, Andar com Fé, Belchior, Tudo Outra Vez e o Rod Stewart naquele show de interpretação Don't Get Around Much Anymore. Alô, Daniel, Mariângela da campanha, alô, Luísa, com a gente aqui na 102,3.
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0: 8h44. Vamos de Maluco Beleza, Medo da Chuva.

0: Essa aí foi a Ana Carolina Problemas, também o Rich Voo de Coração, Renato Teixeira, O Maior Mistério e Raul Seixas, o Raulzito Medo da Chuva. Alô, Jaque, Anderson, Márcio, Nelão, a tia Lu, obrigado pela companhia.
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0: Bom dia, ouvinte da Rádio Melodia. Hoje, sexta-feira, 9 de outubro, dia do atletismo, dia do analista de suporte e dia do profissional do consórcio. As vacinas São Bento está com vagas de emprego abertas para enfermeira e biomédica em Varginha. Para as duas oportunidades, exige-se carteira de habilitação categoria B, disponibilidade para viagens, flexibilidade de horários e boa comunicação. A modalidade de contratação da enfermeira é de prestação de serviços como pessoa jurídica, PJ. Tributos, emissão de nota fiscal e recolhimento do INSS são de responsabilidade da contratada, conforme as condições definidas em contrato. Os interessados nas duas vagas de enfermagem e biomédica devem enviar o currículo para o e-mail recrutamento.mitrhvga@gmail.com. recrutamento.mitrhvga@gmail.com, informando o nome da vaga no assunto da mensagem.
1: Plantão de farmácias.
2: Até domingo, dia 11, farmácias que vão fazer plantão diurno, 24 horas, Drogaria Araújo, da Avenida Francisco Navarra, 358, no Jardim Andere, Drogazil, da Praça da Fonte, número 40, Natus Farma, da Rua Delfim Moreira, 451, e Drogazil, da Praça Marcos Frota, 230, no Sion. As drogarias Natus Farma, da Avenida Rio Branco, 304, e Drogazil, da Praça da Fonte, número 40, vão fazer plantão diurno, 24 horas, e plantão noturno no sábado, de 8 da noite às 8 da manhã de domingo. A Drogazil, da Praça Marcos Frota, 230, no Sion, vai fazer plantão noturno no domingo, de 8 da noite às 8 da manhã de segunda-feira, dia 12. Para saber mais a respeito do plantão de farmácias em Varginha, é só entrar em contato com a Rádio Melodia ou então consultar a Prefeitura através da internet.
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0: Faleceu Miguel de Lucas Santos Vicente Rosa, de 16 anos, morador do Parque Eliane. O sepultamento estava marcado para as 9 da manhã de hoje no cemitério Campal. Senhora Valderiza Ferreira Santos Rosa, de 58 anos. Moradora do bairro Canaã, está sendo velada no cemitério Campal. O sepultamento será às 4 da tarde de hoje, também no Campal. Nossos sinceros pêsames às famílias enlutadas.
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0: De acordo com o Climatempo, hoje em Varginha, sol com muitas nuvens e pancadas de chuva à tarde. Previsão de temporal à noite, 10 milímetros. Agora, 26 graus na cidade. Amanhã o dia será de sol com muitas nuvens, também com pancadas de chuva à tarde e à noite, 3 milímetros previstos. O domingo será parecido com o sábado. Há previsão de pancadas de chuva à tarde e à noite, 7 milímetros previstos. Hoje e no fim de semana, a temperatura varia entre 19 e 32 graus.
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0: A Câmara Municipal de Varginha realiza no dia 21 de outubro, às 9 da manhã, uma audiência pública para discutir o orçamento do município para 2027. O encontro será realizado no plenário da Câmara e terá a participação de servidores da Prefeitura de Varginha para esclarecer dúvidas. O projeto de lei número 60 de 2026, que estima receita e fixa despesa do município para o exercício de 2027, já está em tramitação na Câmara Municipal. De acordo com o projeto, a receita orçamentária total estimada de Varginha para o ano que vem é de R$ 1.282.772.000. Durante a audiência, o conteúdo do projeto será apresentado publicamente. A população poderá acompanhar a discussão e obter esclarecimentos sobre a proposta orçamentária. Reforçando, então, a audiência pública será realizada no plenário da Câmara Municipal de Varginha, no dia 21 de outubro, às 9 da manhã. Quem não puder comparecer presencialmente, poderá acompanhar a transmissão pelos canais da Câmara, no Facebook e no YouTube. Varginha vai celebrar o samba neste domingo, dia 11, com a Mostra Cultural de Samba Varginhense. O evento começa às 4 da tarde no Barracão da Vila Mendes. A entrada é gratuita. No palco tem Praticidade, Vento dos Areais, Grupo Caô e Nossa Cara. E para fechar, a bateria Nota 10 promete agitar o público. Também haverá oficinas gratuitas de dança e percussão. A mostra valoriza os artistas e a cultura local. O evento é uma iniciativa de valorização da música popular e da produção artística local, voltada ao encontro entre artistas e comunidade e à ocupação dos espaços culturais dos bairros. O evento conta com recursos da Política Nacional Aldir Blanc de Fomento à Cultura, realizada pelo Governo Federal por meio do Ministério da Cultura, com apoio da Fundação Cultural e da Prefeitura de Varginha. Outras notícias você confere ao longo da programação nas edições do Repórter Melodia e logo mais no Jornal do Cidadão. Nos trabalhos técnicos aqui comigo, Roberto Carlos de Souza. Keila Costa para o Repórter Melodia.
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0: Essa foi a tal canção pra lua, com Victor Clay e Samuel Rosa, também o Bryan Adams, One Night Love Affair.
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0: 9:15, vamos de Paulinho Mosca.

Tá aí o boleirão do Luiz Miguel Labarca, também Zé Ramalho, Cidadão, Pepeu Gomes, Deusa do Amor e Paulinho Mosca, Meu Nome é Saudade. A gente manda aquele alô, um bom

0: Grande Tim Maia com Cristina também, Vando Fogo e Paixão, Bee Gees, More Than a Woman e o Simply Red com aquela clássica It's You. Alô Fábio, alô Denise, muito obrigado pela companhia.
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0: Agora vamos de Ahá no Flashback Nacional e Internacional. 9h43, abrindo nossa última sequência. Crying in the Rain.

0: Kobe Kylet, Brighter Than the Sun, Boston Amanda, também Bengals, Eternal Flame, Aha, Crying in the Rain. E assim a gente fecha mais um flashback nacional e internacional, agradecendo a sua companhia de montão. Agora tem o repórter Melodia, depois o Saudade Sertaneja. Flashback volta na segunda-feira com uma edição especial, porque o fim de semana vai ser prolongado. Segunda-feira é feriado, um ótimo final de semana prolongado para todo mundo.
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0: Alunos do quarto e quinto anos do ensino fundamental da Escola Municipal Antônio de Pádua Amâncio, em Varginha, participaram de uma palestra sobre prevenção à violência doméstica e promoção do respeito no ambiente familiar. A iniciativa reuniu estudantes para debater a importância do diálogo e da convivência harmoniosa dentro de casa. A atividade foi conduzida por policiais da Rádio Patrulha de Proteção à Mulher, integrante do 24º Batalhão da Polícia Militar, representada pelo Sargento Josias e pela Soldado Priscila. Durante o encontro com as crianças, os policiais abordaram como atitudes baseadas no respeito auxiliam nas relações diárias e orientam sobre a identificação de situações de violência no nosso cotidiano. Na palestra também foi destacada a relevância de buscar auxílio com adultos de confiança ou acionar órgãos de proteção quando houver identificação de irregularidades ou abusos. A Operação Mulher Segura é desenvolvida pela Polícia Militar com foco na prevenção de crimes no âmbito familiar e também na garantia da proteção de mulheres, crianças e adolescentes. Ronaldo Trombini, repórter Melodia.
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10:05, começando aqui o Saudade Sertaneja, até às 11 horas, tá bom? E amanhã, a partir das 5, nós estaremos aqui de novo com o Bom Dia Trabalhador e depois o Baú do Tatu, aqui na Onda Gostosa da Melodia 102. Eu tô aqui com dois companheiros aqui que estão fazendo barulho em cima do telhado aí, batendo martelo para todo lado, o Otávio e o Paulo. Estão aqui no estúdio, conferindo aqui a nossa programação. Vamos começar com Chitãozinho e Chororó. Então vamos lá. 10:06.

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1: É isso aí, Saudade Sertaneja até às 11. Um bom dia pro Zezinho, Renato, Arthur, Vandinho, Padeiro, lá do Parque Rinaldi, lá na Mercearia Nova Varginha. É isso mesmo? É isso mesmo? É isso aí. Beleza, beleza pura, vamos tocando pra diante aqui. Deixa eu mandar meu bom dia pro Alisson lá em Poço Fundo, na escuta nossa. Tá ligadão com a gente aí. Um bom dia também aqui pro Luiz Carlos. Alô, Luiz Carlos, bom dia pra você. O Hermes lá do Peixinho do Campo também tá ligadão com a gente aqui. Os mecânicos, o Toninho e o Jamil lá no Catanduvas. O meu amigo, o Jamil. Jamil, ele é cliente do nosso amigo Juninho do Táxi, né, Jamil? Bom dia pra você, pra toda a turma aí da oficina mecânica aí. E vamos tocando pra diante, mandar um bom dia aqui pras cozinheiras, a Noemi e também a Vivinha, hein? Você quer? É Vivinha mesmo, né? Eu vou falando aqui e acabo perdendo o rumo aqui, que vai sumindo a minha papelada toda aqui, corre pra lá, corre pra cá. Uma correria total. É a Vininha. Alô, Vininha, ainda as duas cozinheiras aí do Propac. Beleza pura, vamos tocando pra diante. Quem tá mandando aqui pra mim, um bom dia também, é a Marisa, né? A Marisa tá lá no sítio, em Engrenagem, tá escutando a gente. Bom dia pro Benjamin, o Albergantino e a Marisa. Bom dia, agora são 10 horas e 15.

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1: É isso aí, Saudade Sertaneja. Um bom dia aqui pro Alaor Vale na escuta. Nossa, Terezinha, irmã do Paulo Xuxa, também já tá participando aqui com a gente. Falando em Paulo Xuxa, não podemos deixar de mandar aqui um bom dia para a turma lá do escritório, né? O Marcelo, Juninha, Gisele com dois L's e com Z, o Paulo Xuxa, mais o Nelson Botafogo, certo? O Vardão, aqui da Avenida do Contorno, também tá ligado aí, Vardão. Obrigado pela sintonia, bom dia.

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1: E agora, se eu chegar lá em Luminárias, dar meu bom dia lá pro meu amigo Reginaldo, tá na escuta nossa, a Laíde aqui da Fazenda Santa Luzia, também a Neia da Rua Tiradentes curtindo a gente. Um bom dia pro Teminho, alô Teminho, tá aqui no Parque Rinaldi também, tá curtindo a nossa programação. A Fabiana do Sion, alô Fabiana, bom dia pra você, viu? Beleza pura. Aí um bom dia também para o meu amigo Chiquinho, o Chiquinho aí da Bia Suorte também tá curtindo a gente. Nossa, muita gente tá participando aqui com o nosso Saudade, ou seu Saudade Sertaneja. 10h32. Jean Giovanni!

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1: Aí agora 20 minutinhos para dar 11 horas. Vou mandar um bom dia aqui pro meu amigo Neto da Agroforte, aqui na Caixa d'Água, aqui na Praça João Pessoa, né? Bom dia, meu amigo Neto. Obrigado pela ração dos passarinhos aqui, viu? Ah, os canarinhos estão juntando tudo aqui na Rádio Melodia aqui, graças à ração que nós jogamos para eles aqui, ó. Vamos, deixa eu mandar um bom dia aqui para a Luísa, da Vila Registânia. Obrigado pela sintonia. A Claudilene da Roseirinha, aí da Fazenda Campestre, na escuta nossa, um bom dia para ela. Um bom dia também pro Pedro, meu amigo lá de Carmo da Cachoeira, é o João Gabriel, também na escuta nossa lá de Carmo da Cachoeira. Opa, muito obrigado pela sintonia. E a Roseli Mangalarga, hein? Ela tá enganando aqui, ela tá enganando. Eu tô achando que você tá escutando em outra rádio, viu, Roseli? Bom dia pra você, beleza pura? Agora 10h42, 18 para as 11. Christian Ralph.

Deixa eu dar um comunicado aqui da diretoria da Romaria, viu? Tá convidando aí todos os romeiros, né, a participar da reunião, aliás, da missa, né? Do dia 12 de outubro, aí, dia de Nossa Senhora Aparecida, lá na igreja Nossa Senhora Aparecida. Convidando aí para a reunião que vai começar às 10h30 e a saída, a caminhada até a igreja às 11h, viu? Com a presença de todos, tá agradecendo aí a presença, beleza? Antônia Clélia, aí da Vila Bueno, bom dia para você, bom dia também para a Niceia, para a irmã Zanil Simara, Neidemar, também pessoal ligado aqui na nossa programação, trazendo agora... Rio Negro e Solimões.

Aí agora são 10h53, 7 minutinhos para dar 11 horas aqui na capital do café. Deixa eu mandar um bom dia lá pro meu amigo, o Vanil, o serralheiro Notra Mil lá do Jardim Áurea, na escuta nossa. Ele que gosta do Milionários é Rico, ó, segura aí.

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1: Três para as onze.

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0: Bom dia, Ronaldo.
1: Bom dia, Keila.
0: Pesquisa Datafolha. Flávio conta com 49% das intenções contra 45% de Lula. As informações com Alan Barbosa.
2: A primeira pesquisa do segundo turno das eleições presidenciais foi divulgada pelo Datafolha nesta quinta-feira. Flávio Bolsonaro, do PL, conta com 49% das intenções de voto, enquanto Lula, do PT, soma 45%. Em votos válidos, Flávio tem 52% e Lula 48%. Cientista político e professor da Universidade Presbiteriana Mackenzie, Rodrigo Prando, explica que 7 das 9 eleições pós-redemocratização foram para o segundo turno e o candidato que largou na frente venceu o pleito.
3: O presidente Lula tem uma dificuldade enorme, a capacidade de mudar toda a comunicação política, a estratégia da campanha e convencer de que ele é melhor que o outro candidato é muito difícil, porque se assim fosse, ele já teria convencido parte substantiva do eleitorado no primeiro turno e não conseguiu. Então é uma pesquisa que não traz novidades naquilo que nós esperávamos e aí, de fato, assim, o jogo não está jogado, o que significa que pode ocorrer mudanças? Pode, mas eu creio que seja muito difícil do presidente Lula, com este cenário, conseguir ultrapassar Flávio Bolsonaro.
2: Em relação à transferência de votos, 46% dos eleitores de Augusto Cury, Renan Santos, Caiado e Zema declaram voto para Flávio Bolsonaro. 32% afirmam que vão votar em Lula e outros 15% dizem que vão anular o voto ou votar em branco. Para Rodrigo Prando, Flávio termina o primeiro turno empoderado, inclusive por conta dos parlamentares que o PL elegeu. Lula, pelo contrário, carrega o cheiro da derrota.
3: Então esse Datafolha mostra de uma maneira muito clara que ao longo deste terceiro mandato Lula teve uma avaliação negativa sempre acima da avaliação positiva. E como ele é o candidato incumbente, muitas vezes a pergunta é, ele deve continuar ou não? E as pessoas estão dizendo claramente que não. Ainda que seja entregar a presidência da República para um grupo político que recentemente esteve no poder e que não raro faz ataques às instituições e à própria democracia.
2: Na pesquisa espontânea, 46% afirmam votar em Flávio Bolsonaro e 44% em Lula. 5% declararam voto em branco, nulo ou em nenhum dos candidatos e 4% estão indecisos.
1: O valor da cesta básica de alimentos recuou 1,43% em Varginha no início deste mês de outubro, após a alta de 5,59% registrada no mês de setembro. O preço médio passou de R$ 751,23 para R$ 740,49. Mesmo com a queda mensal, a cesta acumula alta de 12,76% nos últimos 12 meses. Em outubro, o valor médio de R$ 740,49 correspondia a 49,39% do salário mínimo líquido. O levantamento é realizado mensalmente pelo Grupo de Pesquisas e Estudos Socioeconômicos do Instituto Federal do Sul de Minas, em parceria com o Núcleo de Extensão, Pesquisa e Internacionalização do Grupo Unes.
0: A pesquisa considera os 13 produtos que compõem a Cesta Básica Nacional de Alimentos. A coleta dos preços é realizada na primeira semana de cada mês nos principais supermercados de Varginha. Entre setembro e outubro, 7 dos 13 produtos pesquisados apresentaram aumento nos preços médios.
1: O tomate teve a maior alta de 8,09%. Na sequência aparecem o arroz, que aumentou 4,43%, e o óleo de soja, 2,70%. Também registraram alta farinha de trigo, 2,60%, a carne bovina, 1,19%, o pão francês, 1,09%, e o leite integral, 0,80%.
0: Segundo o levantamento, o aumento do preço do tomate está relacionado à restrição de oferta provocada pelo excesso de chuvas em algumas regiões produtoras. No caso do arroz, o estudo aponta que a cotação subiu pelo

0: terceiro mês consecutivo em setembro, contribuindo para a elevação do preço pago pelo consumidor.
1: Para o curto prazo, a expectativa apresentada pela pesquisa é de possível intensificação das colheitas de produtos como feijão carioquinha e hortifruti granjeiros. Esse cenário pode contribuir para uma nova redução no valor da cesta básica. O estudo, porém, também chama a atenção para a possibilidade de influência do fenômeno El Niño sobre a produção agrícola e os preços dos alimentos.
0: Bancos iniciam a devolução de saldos de betes nesta sexta. As informações com Priscila Terezo.
2: Começa hoje a devolução dos saldos de betes para 26 milhões e meio de apostadores que não fizeram o saque voluntário dos valores nas plataformas. Nesta semana, as empresas responsáveis por sites e aplicativos de apostas repassaram o saldo das contas aos bancos vinculados aos usuários. A devolução do dinheiro esquecido deve ocorrer até a próxima quarta-feira, dia 14. Segundo o Ministério da Fazenda, o montante supera 1,3 bilhão de reais. Se houver algum problema na restituição dos valores, o saldo vai ser encaminhado à Caixa Econômica Federal, que deverá providenciar o retorno do dinheiro aos apostadores. Desde o fim de setembro, o governo federal proibiu a operação de sites e aplicativos de apostas esportivas e jogos virtuais. Além do encerramento das plataformas antes autorizadas a funcionar, o governo pediu o bloqueio de cerca de 13 mil sites ilegais de apostas.
1: O Tribunal de Contas do Estado de Minas Gerais determinou a suspensão do reajuste das tarifas de pedágio nas rodovias administradas pela concessionária EPR Sul de Minas. O trecho conta com 8 praças de cobrança operadas nos municípios de Caldas, Senador José Bento, Santa Rita do Sapucaí, Poços de Caldas, Gonçalves, Borda da Mata, Ouro Fino e Monte Sião.
0: O aumento, que elevaria a tarifa básica de R$ 10,10 para R$ 10,60 a partir de hoje, foi interrompido temporariamente até que órgãos estaduais prestem esclarecimentos sobre os critérios de cálculo utilizados. A decisão foi proferida pelo conselheiro Agostinho Patrus em resposta a uma representação apresentada pelo senador e governador eleito de Minas Gerais, Cleitinho Azevedo.
1: O reajuste de 50 centavos para automóveis, caminhonetes e furgões havia sido autorizado previamente pela Artemig, Agência Reguladora de Transportes de Minas Gerais. Com a medida cautelar, a cobrança do novo valor fica impedida de entrar em vigor.
0: A decisão, no entanto, não representa o cancelamento definitivo do reajuste, mas sim a suspensão temporária do aumento até que os levantamentos técnicos sejam analisados pelo tribunal.
1: E mais de 1 milhão de veículos devem circular pela rodovia Fernão Dias, entre Belo Horizonte e São Paulo, durante o feriado de Nossa Senhora Aparecida, com pico concentrado na segunda-feira, dia 12. A concessionária responsável pela via estima um aumento de aproximadamente 25% no fluxo em comparação com os dias normais de operação.
0: A movimentação de saída para o feriado deve se intensificar no fim da tarde de hoje, principalmente entre 2 e 5 da tarde. Amanhã, a previsão de trânsito carregado será no período da manhã, das 8 às 10 da manhã. Para a volta para casa, a expectativa é de tráfego intenso na segunda-feira, entre 10 e 5 da tarde, nos trechos de maior circulação no trecho concedido.
1: Para conter os impactos do alto volume de automóveis na pista, as obras programadas ao longo da rodovia serão suspensas durante os períodos de maior movimento. Essa medida faz parte de um planejamento operacional alinhado junto à Polícia Rodoviária Federal.
0: A concessionária orienta que os motoristas evitem os horários de pico e realizem a revisão dos itens de segurança do veículo antes de pegar a estrada, como freios, pneus, sistema de iluminação e níveis de água e óleo. As informações sobre as condições do tráfego na Fernão Dias podem ser acompanhadas em tempo real durante todo o feriado pelos canais de atendimento da concessionária. O suporte funciona 24 horas por dia pelo telefone e WhatsApp no número 0800-283-0381. 0800-283-0381.
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4: O mercado cafeeiro na região fechou em baixa a cotação no dia de ontem. E o café tipo 6, bebida dura, foi negociado a R$ 1.560 e o tipo 7 a R$ 1.457. No mercado futuro da BMF, a cotação fechou a US$ 355,80, com queda de US$ 5,30. São informações do Centro do Comércio de Café do Estado de Minas Gerais. E agora as informações do mercado financeiro para esta sexta-feira. O dólar abriu hoje a R$ 5,02 e o euro a R$ 5,62.
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1: De acordo com o Climatempo, hoje em Varginha teremos sol com muitas nuvens e pancadas de chuva à tarde. A previsão de temporal à noite com previsão de 10 milímetros. Agora 29 graus na cidade. A máxima pode chegar aos 32. Amanhã o dia será de sol com muitas nuvens, também com pancadas de chuva à tarde e à noite, com previsão de 3 milímetros. O domingo será parecido com o sábado. Também previsão de pancadas de chuva à tarde e à noite, com previsão de 7 milímetros no final de semana, com temperatura variando de 19 a 32 graus.
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0: 11:30 minutos. Começou ontem a terceira edição do Oktoberfest na Praça do ET, na Concha Acústica, com entrada gratuita. O festival segue até a próxima segunda, dia 12, e integra as comemorações pelos 144 anos de Varginha. A programação reúne música, gastronomia e cervejas artesanais. Ontem quem se apresentou foi a banda Cici Bonaflá.

0: Ao ar livre de outro mundo. A programação é gratuita e terá início com a exibição de vídeos retrospectivos das ações do festival, sendo encerrada com a exibição do consagrado documentário Momento do Contato, de James Fox.
1: O evento vai contar com a presença especial do produtor executivo no Brasil e ufólogo Marco Antônio Leal. Em 2019, quando o caso Varginha completou 23 anos, a Virada realizou uma ação parecida, mas utilizando como tela o muro externo do local, que na época ainda era uma propriedade privada.
0: A iniciativa busca conectar a população ao maior patrimônio cultural e do imaginário da cidade, reforçando as propostas que o festival defende há anos para o espaço. A criação de uma praça multiuso, uso de iluminação fotovoltaica, energia alienígena e intervenções artísticas conceituais, como o feixe de luz projetando a sombra do ET no muro.
1: O evento é gratuito, aberto ao público e não há necessidade de se inscrever previamente, com entrada por ordem de chegada, mas sujeito à lotação do local. Mais informações e atualizações podem ser acompanhadas pelo Instagram, @viradavarginha. @viradavarginha, tudo junto.
0: Dia das Crianças, a Carreta do ET vai fazer um passeio gratuito para estudantes de Varginha até 12 anos, na próxima segunda-feira, 12 de outubro. A gratuidade vale para alunos da rede pública e privada de ensino. A saída será às 14h da próxima segunda-feira, com saída na Praça da Fonte. A iniciativa conta com apoio da Prefeitura de Varginha por meio da Secretaria de Turismo e Comércio.
1: Uma missa especial celebrou o dia 7, o dia de Nossa Senhora do Rosário e os 144 anos de Varginha. Estavam reunidos fiéis, contando com a participação de integrantes da Romaria de Moto Varginha Aparecida, em um momento marcado pela fé, união e emoção.
0: Além de celebrar a padroeira, a missa também foi uma oportunidade para homenagear a memória de Emerson, integrante da Romaria que faleceu precocemente durante o retorno à Varginha, na última edição da viagem à Aparecida. A participação dos motociclistas trouxe um significado ainda mais especial à celebração.
1: A homenagem a Emerson representa carinho e a saudade dos amigos que compartilharam com ele momentos de fé, amizade e companheirismo ao longo das romarias.
0: A celebração fez parte das manifestações de fé e das comemorações pelos 144 anos da cidade, reforçando a importância das tradições religiosas e dos vínculos de amizade que fazem parte da história de Varginha.
1: E ouça depois do intervalo.
0: Orçamento de Varginha para 2027, estimado em R$1,280 bilhão, será discutido em audiência pública.
1: Alunos da cidade recebem palestra da Polícia Militar sobre prevenção à violência doméstica.
0: Alunos da Rede Municipal de Varginha terão recesso escolar de 13 a 16 de outubro.
1: E também nesta edição:
0: vacinas. São Bento tem vagas de emprego para enfermeira e biomédica em Varginha.
1: Moradores da Vila Ipiranga denunciam suspeita de envenenamento de gatos no bairro.
0: Amadorzão de Varginha, jogos da última rodada da fase de classificação, será no próximo domingo.
1: A gente volta já.
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0: São 11 horas.

0: Mais 36 minutos. A Câmara Municipal de Varginha realiza no dia 21 de outubro uma audiência pública para discutir o orçamento do município para 2027. O encontro será realizado no plenário da Câmara e terá a participação de servidores da Prefeitura de Varginha para esclarecer dúvidas.
1: O projeto de lei 60/2026. Que estima a receita e fixa a despesa do município para o exercício de 2027, já está em tramitação na Câmara Municipal. De acordo com o projeto, a receita orçamentária total estimada de Varginha para 2027 é de R$ 1.282.772.000.
0: Durante a audiência, o conteúdo do projeto será apresentado publicamente. A população poderá acompanhar a discussão e obter esclarecimentos sobre a proposta orçamentária. Reforçando então,
1: a audiência pública será realizada no plenário da Câmara Municipal de Varginha, no dia 21 de outubro, às 9 da manhã. Mas quem não puder comparecer presencialmente poderá acompanhar a transmissão pelos canais da Câmara, no Facebook e também no YouTube.
0: A Secretaria Municipal de Educação de Varginha informa que as unidades da Rede Municipal de Ensino, escolas e centros municipais de educação infantil terão recesso escolar de 13 a 16 de outubro, de terça a sexta-feira da semana que vem.
1: A pausa já está prevista no calendário escolar divulgado no início do ano, integrando a programação letiva de 2026. O período representa uma oportunidade para que os estudantes descansem, aproveitem momentos de lazer com a família e recarreguem as energias antes da etapa final do ano letivo.
0: Após o recesso, as atividades escolares serão retomadas normalmente, dando continuidade ao trabalho pedagógico e à preparação dos alunos para a conclusão do ano letivo.
1: A Prefeitura de Varginha, através da Secretaria Municipal de Educação, reforça a importância de respeitar o calendário escolar e deseja a todos os estudantes um bom descanso.
0: Alunos do 4º e do 5º ano do Ensino Fundamental da Escola Municipal Antônio de Pádua Amâncio, em Varginha, participaram de uma palestra sobre prevenção à violência doméstica e promoção do respeito no ambiente familiar. A iniciativa reuniu os estudantes para debater a importância do diálogo e da convivência harmoniosa dentro de casa.
1: A atividade foi conduzida por policiais da Rádio Patrulha de Proteção à Mulher, integrante do 24º Batalhão da Polícia Militar, representada pelo sargento Josias e pela soldado Priscila. Durante o encontro com as crianças, os policiais abordaram como atitudes baseadas no respeito auxiliam nas relações diárias e orientaram sobre a identificação de situações de violência no cotidiano.
0: Na palestra, também foi destacada a relevância de buscar auxílio com adultos de confiança ou acionar órgãos de proteção quando houver identificação de irregularidades ou abusos, Ronaldo.
1: A Operação Mulher Segura é desenvolvida pela Polícia Militar com foco na prevenção de crimes no âmbito da família e também na garantia da proteção de mulheres, crianças e adolescentes.
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0: Vinte minutos para o meio-dia. Moradores da Vila Ipiranga, em Varginha, denunciaram uma suspeita de envenenamento de gatos após relatarem a morte de alguns felinos que teriam se alimentado em comedouros instalados na região.
1: Uma substância branca em pequenas esferas foi encontrada dentro desses recipientes na última terça-feira. Segundo moradores, os gatos teriam morrido após consumir o conteúdo dos comedouros. A informação, no entanto, ainda não foi confirmada por um exame que determine a causa da morte dos animais.
0: A denúncia levou agentes do Grupamento de Meio Ambiente da Guarda Civil Municipal até o local. Nenhum animal morto foi encontrado nas imediações. Os moradores também entregaram imagens de câmeras de segurança que mostraram uma pessoa próxima a esses comedouros.
1: As gravações foram disponibilizadas para auxiliar na apuração do caso. A Secretaria Municipal de Meio Ambiente acompanhou a ocorrência através do setor de bem-estar animal. A perícia técnica da Polícia Civil recolheu amostras da substância encontrada nos recipientes para posterior análise.
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0: 11h42. As vacinas são bem, ou melhor, a Vacinas São Bento está com vagas de emprego abertas para enfermeira e biomédica em Varginha. Para as duas oportunidades, exige-se carteira de habilitação categoria B, disponibilidade para viagens, flexibilidade de horários e boa comunicação. A modalidade de contratação da enfermeira é de prestação de serviços como pessoa jurídica, PJ. Os tributos, emissão de nota fiscal e recolhimento do INSS são de responsabilidade da contratada, conforme condições definidas em contrato.
1: Agora, os interessados devem enviar currículo para o e-mail recrutamento.mitrh@gmail.com. recrutamento.mitrh@gmail.com, informando o nome da vaga no assunto da mensagem.
0: O CDCA, o Centro de Desenvolvimento da Criança e do Adolescente de Varginha, está com processo seletivo aberto para 4 funções. As vagas são para agente de ação social, auxiliar de serviços gerais, cozinheiro ou cozinheira e orientador social. As inscrições terminam hoje.
1: O atendimento presencial acontece na sede do CDCA, que fica na Vila Bueno, Rua Maçonaria 75. E os candidatos devem consultar o edital número 2 de 2026. Aí para conferir os requisitos, também documentos necessários e etapas da seleção. O edital completo está disponível no site do CDCA Varginha.
2: Plantão de farmácias.
3: Até domingo, dia 11, farmácias que vão fazer plantão diurno, 24 horas, Drogaria Araújo, da Avenida Francisco Navarra, 358, no Jardim Andere, Drogazil, da Praça da Fonte, número 40, Natus Farma, da Rua Delfim Moreira, 451, e Drogazil, da Praça Marcos Frota, 230, no Sion. As drogarias Natus Farma, da Avenida Rio Branco, 304, e Drogazil, da Praça da Fonte, número 40, vão fazer plantão diurno, 24 horas, e plantão noturno no sábado, de 8 da noite às 8 da manhã de domingo. A Drogazil, da Praça Marcos Frota, 230, no Sion, vai fazer plantão noturno no domingo, de 8 da noite às 8 da manhã de segunda-feira, dia 12. Para saber mais a respeito do plantão de farmácias em Varginha, é só entrar em contato com a Rádio Melodia ou então consultar a Prefeitura através da internet.
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0: Faleceu Miguel de Lucas Santos Vicente Rosa, de 16 anos. O sepultamento foi na manhã de hoje no cemitério Campal.
1: Senhora Rosa Valdereza Ferreira Santos Rosa, de 58 anos, moradora do bairro Canaã. Ela está sendo velada no cemitério Campal. O sepultamento será às 4 da tarde de hoje, também no Campal. Expressamos nossos sinceros pêsames às famílias enlutadas.
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3: Quina e Mega Sena voltaram a acumular no sorteio de ontem, realizado pela Caixa Federal. A Loto Fácil premiou 1 milhão e 800 mil para três apostas. Uma delas, feita em Varginha, na Casa Lotérica Chama da Sorte, que acertou 14 dezenas e vai receber R$ 1.500. A Quina também premiou uma aposta em Varginha feita pelo canal eletrônico com R$ 19.630. Esta aposta acertou 4 números da Quina. Os números da Quina: 14, 16, 27, 38 e 52. 14, 16, 27, 34 e 52. As dezenas da Mega Sena: 7, 10, 39, 40, 43 e 57. 7, 10, 39, 40, 43 e 57. O prêmio está estimado para 112 milhões para quem acertar as 6 dezenas no sorteio de domingo, dia 11. Para hoje, Quina com 30 milhões, Loto Mania, Dupla Sena e Loto Fácil. Façam suas apostas e boa sorte!
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0: 11 horas e 48 minutos. Jogos da última rodada da fase de classificação serão no próximo domingo. São as informações do Amadorzão de Varginha com o repórter José Aladir.
4: No campo da Samel, 8 horas e 30 minutos, a Varginhana, 18ª colocada, com apenas um ponto, vai enfrentar o pessoal do São Geraldo, 5 pontos na décima posição. Às 10 horas e 30 minutos, tem a Associação Canaã, quinto lugar, com 9 pontos, duela com o Figueirinha, terceiro colocado com 10 pontos, ambas buscando a liderança da competição. No Rubro Negro, da Rua Paraná, às 8 horas e 30 minutos, jogam Meninos da Vila, com 4 pontos, 14º colocado, contra a Fetipé, 12ª colocada também com 4 pontos ganhos. No jogo das 10 horas e 30 minutos, a equipe do Libertas, com 8 pontos ganhos na 6ª posição, mede força contra o Barcelona, 2º colocado com 10 pontos, buscando a liderança do campeonato. No estádio Negorácio da Vila Barcelona, 8 horas e 30 minutos, tem Portuguesa, 15ª colocada com 3 pontos ganhos, enfrenta o Tom Caltri, 1 ponto, 17ª posição, lutando para não cair. Lembrando que neste final de semana nós não teremos o Campeonato de Futebol de Base Sub-14, que volta no próximo sábado, dia 17 de outubro.
1: Voltamos ao Noticiário Nacional. A próxima semana será decisiva para a PEC do fim da escala 6x1. Acompanhe as informações com Yuri Hudson.
5: O Senado Federal encerra nesta semana a terceira sessão de debates sobre o fim da escala 6x1. A próxima semana deve ser decisiva para o avanço da proposta. Apesar da pressão do governo Lula, já existe uma preocupação entre aliados de que a votação definitiva fique para depois do segundo turno das eleições. O líder do governo no Congresso, o petista senador Randolfo Rodrigues, sustenta que há votos suficientes para aprovar a proposta.
6: E é bom que todos os brasileiros vejam quem está obstruindo, quem não quer o fim da escala 6x1, que são os partidários do senhor Bolsonaro, e quem quer garantir ao trabalhador um dia mais de descanso. Vamos cumprir primeiro o rito das 5 sessões, e aí vamos procurar votar na semana que vem e quebrar o interstício para a votação do segundo turno. É nesse sentido que vamos caminhar.
5: A contagem de governistas aponta 57 votos favoráveis, 8 acima dos 49 necessários. Mas a oposição tenta impedir que os prazos regimentais sejam encurtados. O líder da oposição, senador Rogério Marinho, do PL do Rio Grande do Norte, discorda da tentativa de acelerar a tramitação.
7: Não nos negamos a discutir jornada, não nos negamos a discutir esse ou qualquer outro assunto. Então não faz bem ao país se votar um assunto dessa gravidade, dessa importância e com essa repercussão da maneira que está sendo votado. A estratégia é que o regimento seja cumprido.
5: O presidente do Senado, Davi Alcolumbre, sinalizou que vai manter a proposta em discussão. Ele afirmou que poderá submeter ao plenário um pedido de calendário especial, caso seja apresentado. A PEC reduz gradualmente a jornada máxima de 44 para 40 horas semanais, garante 2 dias de descanso remunerado e proíbe a redução salarial. Na próxima semana, o Senado deve concluir as 2 sessões restantes de discussão e pode votar a proposta em primeiro turno.
0: Finalizamos o Jornal de hoje com um giro de notícias. Pico do El Niño está previsto para dezembro deste ano. E Eduardo Paes reconhece derrota na disputa pelo governo do Rio. A gente também confere informações sobre o Brasileirão com o Norberto Notari.
8: O candidato do PSD ao governo do Rio de Janeiro reconheceu que não haverá segundo turno no estado. Eduardo Paes afirmou que respeita a decisão da Justiça Eleitoral. A manifestação ocorreu após o Tribunal Superior Eleitoral anular os votos de Antony Garotinho, do Republicanos. A nova contagem de votos deve garantir a eleição de Douglas Ruas, do PL, em primeiro turno. A condenação de Eduardo Bolsonaro a 4 anos e 2 meses de prisão em regime semiaberto transitou em julgado, portanto não cabe mais recurso. Com isso, o ministro do STF, Alexandre de Moraes, determinou o início do cumprimento da pena do filho do ex-presidente Jair Bolsonaro. Como Eduardo está foragido nos Estados Unidos, o nome dele será incluído no banco de pessoas com mandados de prisão. Os passaportes de Eduardo Bolsonaro foram cancelados e tornados sem efeito. Cerca de 200 dissertações e teses de pós-graduação foram prejudicadas pelo incêndio que destruiu um prédio na Universidade Federal de Pernambuco na última quarta. As informações são da reitoria da instituição. O ministro da Educação, Leonardo Barchini, disse que as bolsas de mestrado, doutorado e pós-doutorado dos pesquisadores afetados serão prorrogadas. O El Niño deste ano deve atingir seu pico no mês de dezembro e há quase 100% de certeza de que seus efeitos vão durar até fevereiro de 2027. A previsão foi informada pela Organização Meteorológica Mundial nesta quinta. 4 jogos fecharam a 29ª rodada do Brasileirão. Santos e Flamengo ficaram no empate por 2-2. Mesmo resultado entre Atlético Paranaense e Atlético Mineiro. O Fluminense goleou o Coritiba em casa por 4-0. O Palmeiras venceu em São Paulo o Bahia por 1-0.
1: E assim chegamos ao fim de mais uma edição do Jornal do Cidadão, com reportagens e edição de Keila Costa, que dividiu a apresentação comigo, Ronaldo Trombini.
0: Colaboração de José Ladir, trabalhos técnicos Roberto Carlos de Souza, locução JB.
1: Parceiros, Agência Rádio Web, Agência Brasil, Rádio Agência Nacional, Brasil 61, Assembleia de Minas e Agência Minas.
0: Também Prefeitura de Varginha, Fundação Cultural do Município, Guarda Civil Municipal, Polícias Militar e Civil, Corpo de Bombeiros Militar e SEMUL.
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0: O Jornal do Cidadão volta amanhã ao meio-dia com um resumo, ou melhor, ao meio-dia e meia, com um resumo das principais notícias da semana.
1: E você continua bem informado ao longo da programação com as edições do Repórter Melodia.
0: Muito obrigada pela sua companhia e pela sua audiência.
1: Eu continuo com você a partir de agora no Bem Brasil, depois do horário eleitoral gratuito. Uma ótima tarde para você.
0: Bom feriado.

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0: Cidade, Minas Gerais, Romeu Zema.
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Olá, muito boa tarde, meio-dia e 14. Após o horário eleitoral, está no ar o Bem Brasil, puro som do Brasil, o seu ponto de encontro com nossa maior riqueza cultural, a música popular brasileira. E eu fico com você até às 14h no Bem Brasil. E trazendo rapidinho a primeira de hoje.

0: Nessa nossa primeira sequência, que a gente deu uma esticadinha aí, terminou agora com Lenine, é o que me interessa, Erasmo Carlos, Amor, é isso, Pepeu Gomes em versão acústica, Garota Dourada e Caetano Veloso, Amanhã.
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0: Meio-dia e 29, seguimos com Tom Jobim.

0: Ana Carolina e Coração Selvagem, música do Belchior, Gonzaguinha Feliz, Adriana Calcanhoto, Gatinha Manhosa e Mestre Tom Jobim com Luísa ao vivo.
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0: Meio-dia e 44, segue o Bem Brasil, Maria Bethânia.

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1: A HP está com processo seletivo aberto para contratação de profissionais em Varginha. Há vagas para analista e auxiliar de marketing, profissional de marketplace, balconista, vendedor no atacado, vendedor de peças para moto e carro, auxiliar fiscal, auxiliar de almoxarifado e web designer. Os interessados devem enviar o currículo atualizado para o e-mail hp@hpmotonautica.com.br hp@hpmotonautica.com.br. As informações sobre salários e benefícios serão apresentadas aos candidatos durante entrevista presencial.
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6: De volta com Bem Brasil e, como acontece toda sexta-feira, sextou, sambou aqui no Bem Brasil. A nossa última hora é só de samba. Começamos ao vivo, Bete Carvalho e Zélia Duncan. 1800 colinas.

0: Em Brasil, sextou, sambou, Bete Carvalho, Zélia Duncan, 1800 colinas, fundo de quintal, a amizade, a AGP, de amor é bom, e Mestre Cartola, festa da vinda.
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0: Vamos no balanço de Jair Rodrigues e Alcione. Deixa o

0: E aí, você curtiu mais uma super sequência aqui no Bem Brasil? Carlos Cachaça, Adoniran Barbosa, Candeia, Nelson Cavaquinho, João Nogueira, Dona Ivone Lara e Djavan.
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0: Vamos para a nossa última sequência de hoje do Bem Brasil. Começamos com Elton Medeiros.
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0: Tá, esse foi Dudu Nobre para encerrar o Bem Brasil de hoje. Também tivemos Diogo Nogueira, Dona Ivone Lara e Djavan, Moreira da Silva e Elton Medeiros. O Bem Brasil fica por aqui. Depois do Repórter Melodia, tem Sucessos Melodia e mais tarde o Melodia Sertaneja com Carlos Fernandes. O Bem Brasil volta na segunda-feira. Beijo grande, ótimo final de semana pra você.
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0: A Câmara Municipal de Varginha realiza no próximo dia 21, às 9 da manhã, uma audiência pública para discutir o orçamento para o município do ano que vem. O encontro será no plenário da Câmara com a participação de servidores da Prefeitura de Varginha, que vão esclarecer dúvidas do projeto que estima a receita e fixa a despesa do município para o exercício de 2027, que já está em tramitação na Câmara Municipal. De acordo com o projeto, a receita orçamentária estimada em Varginha para o ano que vem é de 1.282.772.000 reais. A população poderá acompanhar a discussão e também obter esclarecimentos sobre a proposta orçamentária. A audiência será no plenário da Câmara Municipal no próximo dia 21 de outubro, às 9 da manhã. E quem não puder comparecer, pode acompanhar a transmissão pelos canais da Câmara no Facebook e no YouTube. Ronaldo Trombini, Repórter Melodia.
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12: Alunos do 4º e 5º ano do ensino fundamental da Escola Municipal Antônio de Pádua Amâncio participaram de uma palestra sobre prevenção à violência doméstica e respeito no ambiente familiar, reunindo estudantes para debater a importância do diálogo e da convivência dentro de casa. A atividade foi conduzida por policiais da Rádio Patrulha de Proteção à Mulher, integrantes do 24º Batalhão da Polícia Militar de Varginha, representada pelo sargento Josias e pela soldado Priscila. No encontro, as crianças receberam informações como atitudes baseadas no respeito, auxiliando nas relações diárias e também orientações sobre a identificação de situações de violência no cotidiano. Também foi destacada a relevância para buscar auxílio com adultos de confiança ou acionar órgãos de proteção quando houver identificação de irregularidades ou abusos. A Operação Mulher Segura é desenvolvida pela Polícia Militar com foco na prevenção de crimes no âmbito familiar e na garantia da proteção de mulheres, crianças e adolescentes. Ronaldo Trombini, repórter Melodia.
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1: Maravilha, cá estamos nós, o Melodia Sertaneja tá começando aqui na rádio da nossa gente. Beleza, 3 horas mais 1 minuto. Hoje sexta-feira sua linda, hein? 9 de outubro de 2026, estou esperando. Já podem mandar mensagens aí. Manda aquela mensagem escrita, peça sua música, participe com quem você quiser. Coloque o nome, o bairro, a cidade, enfim. Ou manda aquele áudio, a gente adora áudio, hein? Manda aquele áudiozinho caprichado. Maravilha, beleza, vai lá garotão, vai lá menino. 3 horas mais 1 minuto.
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1: Moda nova do Zezé de Camargo. 3 e 2. O amor cobra, hein?

Essa tá de volta às paradas, né? Incrível. Irmão da Lua, amigo das estrelas, Zezé de Camargo e Luciano. 3h23. Vai pro pessoal na nova opção aí, no Renato, na venda aí. Um abraço pra todo mundo que tá aí curtindo a Melodia FM.

0: Aí quem pediu essa foi a Cecília, também Camila, Maurício, Marcelo, no Sion e Aparecida, no São Sebastião. Beleza, Ruth, tudo bom?
1: Boa tarde, Carlos Fernando.
0: Opa!
1: Se você estiver fazendo programa, que agora que eu liguei o rádio,
0: tô aqui, ué.
1: Manda uma música do Rick Renner pra mim.
0: Certo.
1: Boia Fria.
0: Tá.
1: Aí, e cuidado com a chuva, hein? Aô. Aí vem de novo.
0: Jesus amado, que ela venha calma, né, Ruth? Ô, Ruth, eu procurei e achei a música, só que ela chama, Sonhando, viu? Rick Renner, Sonhando, beleza. A Cleusa Mariano também tá na sintonia curtindo a gente. O Márcio Amêndola aí pediu um heavy metal sertanejo, olha só, heavy metal sertanejo com muita guitarra, hein? Márcio e a Eliane Beatriz, eu acho que é no Damasco, né? Então vamos curtir esse heavy metal.
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0: Um heavy metal sertanejo, vamos lá. Essa foi boa, hein? Pra não pensar em você, Zezé de Camargo e Luciano. Parece que é love metal, né? Esse metal de amor e tal. 10 pras 4. Um abraço para Denilson Carlos também aí no Tulipas do Campo e a Andriele no Figueira 3 em Varginha, o esposo André. O pessoal já curtiu Ronaldo Viola e João Carvalho, legal.
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0: E o Teminho Tavares também, aê, o Teminho.

0: Tá aí o Love Metal, Love Metal Sertanejo, essa foi boa, gostei. Maravilha. Olha, vamos aqui, o Alaor, vale o Alaor, tem um vozeirão, hein? Ele, nossa, olha, capricha pra nós, ó.
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0: Aê, Alaor, vale, um abraço, meu querido. O Felipe, no Mato Grosso do Sul, tá com saudades aí do Bruno Menezes, né? É que ele tira, o pessoal aqui às vezes tira 20 dias, aí tira 10, depois mais 10, assim, entendeu? Maravilha, logo logo ele tá de volta, viu, Filipão? Aguenta a mão aí, a Vera Reis Quirino também tá na sintonia, maravilha, e vamos que vamos, daqui a pouquinho a gente volta com mais uma sequência, hein?
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0: 5 para as 4.
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19: Neste domingo, Varginha celebra o samba com uma mostra cultural. Num evento que vai começar às 16h, no barracão da Vila Mendes. Com entrada gratuita, vão se apresentar Praticidade, Vento dos Areais, Grupo Caô e Nossa Cara. E fechando com a apresentação da bateria Nota 10, prometendo agitar o público. Além de oficinas gratuitas de dança e percussão, a mostra pretende valorizar os artistas e a cultura local. Também voltado para o encontro entre artistas e comunidades, além da ocupação de espaços culturais dos bairros. O evento conta com recursos da Política Nacional Aldir Blanc, do Ministério da Cultura, com o apoio da Fundação Cultural e também da Prefeitura de Varginha. Ronaldo Trombini, repórter Melodia.
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0: cerveja bem, hein? Maravilha, um abraço pro nosso amigo Pacelli. Pacelli, tudo bem, Pacelli? Cadê o Aldo do Pacelli aqui? Vamos lá.
1: Ô, irmão do Marcão, manda um heavy metal sertanejo pra nós de novo aí. Um abraço, gostei de ver.
0: Irmão do Marcão? Ué, Pacelli? Que irmão que é esse que eu não conheço, caboclão? Oh, meu pai do céu. Valeu, Pacelli, grande abraço.

0: Maravilha, abração pro Peixinho.
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0: Pro Peixinho aí, né, no, na casa de ração. Ô, Patielli, você pediu um Love Metal sertanejo, mais um, né, tá na mão. 4h22.

A rádio da nossa gente. Ó, galera, brigadão, viu? Pelas participações, a galera que acompanhou, maravilha. Um abraço aí pro Filipão, que tava falando do Brunassa lá, né? Saudade fraterna, saudade de irmão, Filipão. Que isso, garoto? Lourenço e Lorival, fiquem com Deus.

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8: A Secretaria Municipal de Educação de Varginha informa que as unidades da Rede Municipal de Ensino, escolas e centros municipais de educação infantil terão recesso escolar de 13 a 16 de outubro. Ou terça a sexta da próxima semana. A pausa já está prevista no calendário escolar e faz parte da programação letiva de 2026. E esse período é uma oportunidade para que os estudantes descansem, aproveitem momentos de lazer com a família e recarreguem as energias antes da etapa final do ano letivo. Após o recesso, as atividades serão retomadas, dando continuidade ao trabalho pedagógico e à preparação dos alunos para a conclusão do ano letivo de 2026. A Prefeitura de Varginha, através da Secretaria de Educação, reforça a importância de respeitar o calendário escolar e deseja a todos os estudantes um bom descanso. Ronaldo Trombini, repórter Melodia.
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1: Uma missa especial celebrou no último dia 7, o dia de Nossa Senhora do Rosário, e os 144 anos de Varginha, reunindo fiéis, contando também com a participação de integrantes da Romaria de Moto Varginha Aparecida, em um momento marcado pela fé, união e emoção. Além de celebrar a padroeira, a missa também foi uma oportunidade para homenagear a memória do jovem Emerson, integrante da Romaria, que faleceu precocemente no retorno à Varginha na última edição da viagem à Aparecida. A participação dos motociclistas trouxe um significado ainda mais especial à celebração. A homenagem a Emerson representou o carinho e a saudade dos amigos que compartilharam com ele momentos de fé, amizade e companheirismo ao longo das romarias. A celebração fez parte das manifestações de fé e das comemorações dos 144 anos de Varginha, reforçando a importância das tradições religiosas e dos vínculos de amizade que fazem parte da história de nossa cidade. Ronaldo Trombini, Repórter Melodia.
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5: Dezoito horas.

0: Olá, meu amigo e minha amiga, com muita alegria, estamos aqui nessa sexta-feira, 9 de outubro de 2026, é segunda sexta-feira do mês, nessa 27ª semana do tempo comum. Hoje nós temos o Salmo responsorial que eu vou deixar para você ler depois, 110. O Senhor se lembra sempre da aliança. E hoje nós temos o Evangelho de Lucas, capítulo 11, versículos de 15 a 26. Naquele tempo, Jesus estava expulsando um demônio, mas alguns disseram: é por Beelzebu, o príncipe dos demônios, que ele expulsa os demônios? Outros, para tentar Jesus, pediam-lhe um sinal do céu. Mas, conhecendo seus pensamentos, Jesus disse-lhes: todo o reino dividido contra si mesmo será destruído, e cairá uma casa por cima da outra. Ora, se até Satanás está dividido contra si mesmo, como poderá sobreviver o seu reino? Vós dizeis que é por Beelzebu que eu expulso os demônios. Se é por meio de Beelzebu que eu expulso demônios, vossos filhos os expulsam por meio de quem? Por isso, eles mesmos serão vossos juízes. Mas se é pelo dedo de Deus que eu expulso os demônios, então chegou para vós o reino de Deus. Quando o homem forte, bem armado, guarda a própria casa, seus bens estão seguros. Mas quando chega um homem mais forte do que ele, vence-o, arranca-lhe a armadura na qual ele confiava e reparte o que roubou. Quem não está comigo está contra mim, e quem não recolhe comigo dispersa. Quando o espírito mau sai de um homem, fica vagando em lugares desertos à procura de repouso. Não encontrando, ele disse: vou voltar para minha casa de onde saí. Quando ele chega, encontra a casa varrida e arrumada. Então ele vai e traz consigo outros sete espíritos piores do que ele, e entrando, instalam-se ali. No fim, esse homem fica em condição pior do que antes. Palavra da salvação. Glória a vós, Senhor. Jesus é muito direto aqui dizendo: ou você é de Deus ou você é do demônio. Ou você quer a paz ou você quer o inferno, que é o ódio. E a gente precisa, então, ter essa centralização na vida da gente através da nossa espiritualidade com o Pai, com o Filho e com o Espírito Santo. Entender que Jesus veio para a salvação. O mal existe como o bem existe. Mas na nossa vida, meu irmão ou minha irmã, qual o caminho que eu tenho levado e qual o caminho que você tem procurado? Qual o caminho que você tem levado para a sua vida, minha irmã? Nós temos que dar essa parada e entender que esse processo de intimidade com Deus, com Jesus, com o Espírito Santo, é todo dia que tem que ser feito. Ele tem que ser ali como a gente está jogando uma água numa planta, adubando uma planta. Todo dia nós temos que cuidar disso. Porque o mundo nos propõe muitas coisas. O mundo nos propõe muitas facilidades. E dentro dessas facilidades tem caminhos que às vezes não tem volta. São caminhos que nos levam à perdição. São caminhos que nos distanciam da ligação espiritual. São caminhos que nos fazem, talvez, abandonar o nosso emprego, o nosso lazer que a gente gosta tanto. Largar o nosso estudo, a nossa família, o relacionamento, o nosso casamento, as nossas amizades. Portanto, a gente sempre tem que estar rezando e pedindo que o Espírito Santo venha se manifestar. A época do Evangelho aqui, Jesus que estava expulsando e Jesus que estava falando. Hoje nós não temos a presença física de Jesus na nossa vida, mas temos a presença do nosso advogado, do paráclito, do protetor, que é o Espírito Santo, que está nos acompanhando, que está nos guiando, que está nos levando para o nosso dia a dia, para nós podermos enfrentar, mesmo que seja com dificuldade, mesmo que seja com dor, todos os obstáculos se vão apresentando na nossa vida. Mas à medida que a gente vai se associando a esse amor, vai pegando intimidade, enraizando a nossa vida nesse amor ressuscitado, nesse amor ressurreição, cada um de nós vai crescendo, vai melhorando como ser humano. Vai melhorando aí na sua casa, no seu papel de pai, de mãe, de filho, de filha, de esposo, de esposa, de irmão, de irmã, de avô, de avó. É importante a gente parar um pouquinho e ver a profundidade que Jesus compartilhou aqui com todo mundo que estava com ele ali. no Evangelho de Lucas 11, 15, 26, isso que eu acabei de ler para você há pouco. Entender o que está por detrás dessa palavra. Entender que às vezes a gente acha que está tudo bem, mas não está tudo bem. Nós temos que estar sempre em alerta. E às vezes a gente fica meio distraído, meio distraída. E as coisas vão acontecendo na nossa vida e a gente acha que é tudo uma normalidade. E aí aquilo que era luminoso passa a ficar meio escuro. E parece que a nossa vida fica sem sentido. E a gente fica meio perdido, meio perdida e vai para o fundo do poço. E quantas coisas ruins vão acontecendo na nossa vida. A gente perde o sentido, a gente perde o norte na nossa própria vida. O importante é termos essa solidez, essa determinação, essa fortaleza na nossa vida, meu irmão, minha irmã, para que nós possamos enfrentar aquilo que vem desviar a gente do caminho da salvação com força de vontade, com determinação, sabendo que estando de mãos dadas com o Pai, com o Filho e com o Espírito Santo, nada neste mundo vai nos derrotar. Mas à medida que a gente se acha autossuficiente, que resolve tudo sozinho, pouca coisa já desvia a gente do sentido da vida, desvia a gente do sentido da espiritualidade, desvia a gente do amor de Jesus. E Jesus quer nos resgatar. Jesus veio aqui passar os 33 anos de vida dele para mostrar que ele era uma pessoa boa. Uma pessoa que veio para o pecador, para o pobre, para o miserável, para a prostituta, para o cego, para o surdo, para o mudo, para aquele que tinha problema de doenças. Ele veio para o enfermo. Ele veio para todos aqueles, para o leproso. Ele veio para todos aqueles que tinham necessidade. E hoje quem tem necessidade é cada um de nós. É você, meu irmão, é você, minha irmã, sou eu. Todos nós estamos necessitados dessa ajuda, mas temos que estar com o coração aberto para receber essa bênção, para receber esse milagre na nossa vida. Ele tira, mas quem deixa entrar? Sou eu, sou você, é você. Quer dizer, é uma relação que a nossa parte não pode ser só de espectador. Nós temos que ter uma ação ativa dentro dessa nossa evangelização, dentro desse nosso crescimento, dentro desse nosso limpar a nossa alma, limpar o nosso coração e colocar coisas sólidas, coisas boas, que vão impedir do mal entrar na nossa vida. À medida que a gente deixa entrar o mal na nossa vida, ele passa a ser coisa costumeira. É um picadinho ali, outro ali, mais outro ali. E aí isso tudo vai ficando normal na nossa vida e a gente perde o sentido de análise. Nós perdemos o sentido de verificar, será que realmente eu estou no caminho certo? Perde a percepção, perde a noção, perde tudo. E aí vamos para o fundo do buraco. Que você, meu irmão, minha irmã, possa nessa noite pedir ação do Espírito Santo na sua vida, para que ele possa mostrar para você o caminho que você estava certo, que você estava indo bem, mas por uma coisa que aconteceu na sua vida, você desviou deste caminho e hoje você está sofrendo. Hoje você está com uma cruz muito pesada. Hoje você não tem mais energia, não tem mais força. Talvez hoje você não queira nem estar vivo, nem viva. É muito ruim isso, esse sentimento. Que essa depressão às vezes está aí na sua vida é por causa disso tudo. Vamos então procurar colocar o nosso coração para ouvir o Espírito Santo, para que ele possa transformar a vida de cada um de nós, fazendo novos homens, novas mulheres, que possamos evangelizar, que possamos levar Jesus aos corações das outras pessoas, mas que possamos deixar também o Espírito Santo fazer paz na nossa vida, fazer tranquilidade na nossa vida, para que a gente possa, sim, sermos novos evangelizadores, novas evangelizadoras, levando a paz, levando a alegria, principalmente no nosso coração e transbordando o nosso coração no relacionamento com o outro, com a outra que mora na sua casa, que está onde você trabalha, que está onde você estuda, está lá no seu lazer. É Jesus clamando por nós. Deixe eu entrar no seu coração. Não deixe espaço para o demônio. Não deixe espaço para a escuridão. Deixe espaço para a ressurreição, para a luz eterna, para a vida eterna. Nós vamos deixando um beijo no seu coração e contamos com a sua audiência segunda-feira. Fique em paz e leve a paz.
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8: Olá, você, muito boa noite. Agora são 18 horas mais 14 minutos em Varginha. Esta é a Rádio Melodia FM em 102,3 e está começando agora o programa Bola na Rede, que vai ao ar de segunda a sexta-feira a partir das 18 horas e 15 minutos até as 19 horas, trazendo aí todas as informações esportivas para você. Seja para quem for a sua torcida, você é o nosso maior patrimônio. É, gente, sextou, hein? Hoje é sexta-feira, dia 9 de outubro de 2026, e nesta data comemora-se o Dia Mundial dos Correios, ou Dia Internacional dos Serviços Postais, Dia do Atletismo no Brasil, Dia do Açougueiro e Profissionais do Setor, Dia do Profissional de Consórcio. O santo do dia de hoje, os santos, né, do dia de hoje são São Dionísio e São Leonardo. Rogai por nós! Dezoito horas mais 15 minutinhos, eu sou o José Ladir e junto comigo aqui na bancada de comentaristas, dois craques da informações, né? Dois craques da informação, Carlão Davalim e Paulo Baroni. Vamos aí, boa noite dos nossos comentaristas, começando com ele, Carlão Davalim. Muito boa noite, seja muito bem-vindo ao Bola na Rede, Carlão.
9: Cheguei. Carlão Valim, o garimpeiro das informações.
10: Muito boa noite, José Aladir. Boa noite, Paulo Baroni. Boa noite especial a você, do outro lado, que nos acompanha. Sextou, José Aladir. Detalhe, hein, Paulo Baroni. Achei que o Zé ia falar que era dois craques de bola, como nós jogamos bola. Você viu? Dois craques da informação.
11: Eu queria falar, né?
10: Sextou, bebê.
8: Beleza, tá aí o Carlão que fica conosco até as 19 horas. Muitas coisas pra gente falar aqui de futebol, tá? E você do outro lado é o nosso maior patrimônio. É muito importante isso. Também quem está conosco aqui é ele, o nosso comentarista Paulo Baroni. É um prazer tê-lo conosco aqui. Boa noite, Paulo.
12: Paulo Baroni, passando a bola sem passar o pano.
11: Boa noite, Zeca. Boa noite, Carlão. Um abraço a todos, um abraço a quem tá do outro lado aí, escutando a gente aqui no rádio. Aqui, só queria fazer um comentário rápido, Zeca.
8: Vamos lá.
11: Que eu quero falar hoje.
8: Oh.
11: Ó, muda a regra, entra a regra, e a arbitragem continua sendo o que o pessoal está comentando. Então, ô Carlão, como é que faz? Muda a regra, muda uma coisa, muda outra. Como é que vai fazer? Vão ter três árbitros logo dentro do campo, então. Porque não dá pra se não acerta.
10: Gente.
11: Ô, bravo.
10: Como é que vai fazer com o homem? Que o homem tá chorando aqui, ó. Vai alagar o estúdio aqui. Gente, Mengão não faz mais não.
11: Tira a mão no Flamengo ontem,
8: hein? Daqui a pouquinho.
10: Mengão vacilou.
8: Daqui a pouquinho nós vamos falar disso aí, hein? Daqui a pouquinho nós vamos falar o jogaço do Santos e Flamengo ontem. Flamengo, hein? E aconteceu ontem, dia 8, e está acontecendo hoje, aconteceu hoje também, dia 9 de outubro, as seletivas, ou seja, as peneiras da nova SAF do futebol do Minas do Sul Futebol Clube, para os meninos nascidos em Varginha, nos anos de 2010, 2011, 2012, 2013, 2014 e 2015, né? A peneira aconteceu lá no estádio Negorácio da Vila Barcelona, pela manhã e à tarde. Lembrando que as seletivas são para meninos nascidos em Varginha, foram, né? E os aprovados farão parte das categorias de base do Minas do Sul e disputarão a primeira divisão do Campeonato Mineiro em 2027. Ô, gente, eu estive lá ontem no início da peneira, da seletiva que eles falam, né? Para nós aqui é peneira. Muita gente participando, o pessoal de Belo Horizonte esteve aí, que é o pessoal do Minas do Sul, o gerente, o São Antônio Cândido, ele até conversou conosco, ontem eu coloquei aqui a sonora dele, coloquei também de um pai, de um jogador, do Endel de Oliveira e do Lourenço, que estão ajudando também, são coordenadores. E hoje a gente recebeu uma notícia do nosso secretário municipal de esportes, o Henrique Lemes Tavares, que foram 500 meninos fazer essa peneira. Gente, que coisa bonita. Eu gostaria que vocês falassem sobre isso. 500.
10: Zé Ladir, primeira coisa, né? Ontem eu ouvindo o programa, o pai do menino que você colocou foi o Celinho. O filho dele é o Felipe. Joga muito a bola. Volante. Ele, Paulo, pra você ter noção, a gente joga lá. Ele tá entrando aos poucos lá no nosso veterano, sabe? Jogando com os mais novos. Rapaz, o menino joga muita bola. Já passou no teste no América. Isso, já passou isso em mesmo. Teste no Cruzeiro também. É o Felipe, joga muito. E ouvindo o diretor falar, eu acho que a SAF já chegou agregando pra Varginha. Trazendo e dando oportunidade pra garotada. Nós estamos vendo aí. Parabenizar mais uma vez a prefeitura através do Leonardo Ciassi, o secretário Henrique Lemes, porque não é fácil. Chegaram, Paulo, e olha pra você ver, a SAF já chegou agregando. Imagina se na tua época você tinha essa oportunidade em Varginha, Paulo. Você que foi um grande volante da história de Varginha.
11: Então, o Carlão, é o que eu já ia falar. Na minha época, não, a gente não tinha essa oportunidade. Tinha que ir ou pro Guarani, Ponte Preta, os times ali que davam uma chance pra gente aqui de Varginha. Então, assim, gente, oportunidade igual essa, caiu no colo da garotada, né? Tem que aproveitar, tem que treinar, tem que jogar, porque eu acho que a SAF, igual você acabou de falar, abriu as portas pro Varginhense. Eu acho que é realmente para agregar, para trazer a galera, né? Os pais, a família. Porque qual pai que não quer ver seu filho ali treinando, pode futuramente virar um profissional do futebol? Eu achei que foi 500 alunos, hein?
8: 500.
11: Imagina.
8: 500 atletas
11: lá. Que bacana, hein?
8: Muito bonito. De todas as categorias. E outra coisa que eu vou falar para vocês, quando eu conversei com o São Antônio Cândido, ele que é o gerente de futebol da SAF do Minas do Sul, ele falou para mim o seguinte, eu perguntei para ele, falei assim, e a estrutura de Varginha que está oferecendo pro time do Minas do Sul? Ele falou, vou te falar uma coisa. Nem em Belo Horizonte nós temos uma estrutura como vocês têm aqui. Todos os campos, visitei todos os campos, fomos em todos os campos, olhamos, analisamos, fizemos tudo. Vou falar uma coisa para vocês, vocês estão de parabéns. Aí, quer dizer, uma iniciativa louvável, né? Um voto já de louvor para a nossa cidade, né? Isso graças à administração municipal também, que o Carlão acabou de falar. E vou falar uma coisa pra vocês, os meninos estavam lá com um brilho nos olhos, como diz a gíria do futebol, sorrindo muito, todo mundo participando, porque teve essa oportunidade. E pode esperar, Paulo, Carlão e você do outro lado, nós teremos outras peneiras. Não é só essa não, nós vamos ter mais.
11: Com certeza, é que eu falo, na nossa época, Carlão, na minha época, o menino tinha que morar em Belo Horizonte, ou morar no interior de São Paulo, então sempre foi uma dificuldade.
8: Dificultava muito, né?
11: Ficava um mês, dois, não aguentava, voltava para casa. Raramente alguém ficava.
10: Aqui em Varginha eu sei de dois casos. Quando eu mudei de três pontos pra Varginha, sei de dois casos. O Lei, que todo mundo sabe, jogou muita bola, foi pro Cruzeiro, na época não aguentou a saudade. E também o Tucha, que foi pra uma equipe do Guarani na época, era outro craque de bola. Conforme está falando, então, gente, é parabenizar, apoiar. Teremos aqui, Zé Ladir, ano que vem, Campeonato Mineiro da Primeira Divisão, verdade. Campeonato Brasileiro Feminino, Sub-11, Sub-13, Sub-15, Sub-17 e Sub-20. Tudo isso no Mineiro e Brasileiro, Paulo Baroni.
11: Ó, e o que o Zeca acabou de falar, tem que ter realmente uma estrutura bacana, boa, ter. Porque senão, gente, daqui a pouco cai, entendeu? A estrutura que se dá para o atleta, centro de treinamento, preparador físico, né? Tudo que puder agregar é para ter um time vencedor. E com certeza o Varginha vai querer um time vencedor. E eu tô com muita esperança que a gente vai ter muita alegria aqui na cidade.
8: Beleza, a gente quer parabenizar também todos que participaram desta seletiva, né? Dessa peneira. Professor Wendel, professor Lourenço, todo o pessoal da CEMEL também prestou todo o apoio que o pessoal da SAF precisava. E logo, logo está vindo para cá também alguns outros dirigentes da SAF para dar uma analisada, conhecer a cidade, começar já a procurar alguma coisa que possa ser capaz de trazer o pessoal da SAF para cá, né, gente? Você falou muito bem, futebol feminino, futebol masculino e categorias de base. O futebol feminino é 4 meses, porque disputa o Campeonato Mineiro. Depois, se tiver o troféu em confidência, se entrar, já disputa. Se fizer uma campanha boa, nós temos certeza que vai fazer. Já vai para a Copa do Brasil. Então tem muita coisa boa vindo pela frente, né, gente? 18 horas mais 23 minutos. Falando agora também do nosso campeonato semiprofissional, que é o Campeonato Amadorzão 2026. Os jogos da última rodada da fase classificatória, né? Classificatória. As partidas vão acontecer no dia 11 de outubro no campo da CEMEL, no estádio rubro-negro da Rua Paraná. E também no Nego Horácio. São 5 duelos, gente. Eu queria que vocês analisassem, cada um analisando. Varginha, 18ª colocada, com apenas 1 ponto ganho, lutando para ficar no Amadorzão, vai enfrentar o pessoal do São Geraldo com 5 pontos e na 10ª posição. E aí, Carlão?
10: Quem vai estar torcendo contra o Varginha é o pessoal ali do Alvinegro, que estão na mesma chave. Varginha ganhando, ele classifica como 5º melhor colocado e o Alvinegro desce. Então, e o PSG tá naquela, tá cumprindo tabela, mas conversando com o pessoal lá, Zeca, lá na mercearia lá do Cleitinho, lá, a galera lá, a gente foi lá tomar aquele suquinho, comer aquele espetinho, a galera tá falando que vem pra jogar e vem com tudo. O Varginha não vai ter moleza, não.
8: Ô Paulo, 1 ponto, ganho, como que a equipe entra dentro de campo? Entra no desespero danado?
11: Tem obrigação de ganhar os 3 pontos, né? E aí já entra pressionado, é difícil. Mas acho assim, se entrou no campeonato, todo mundo tem chance de ganhar. Então, eu acho que o pessoal tem que entrar com vontade e mostrar por que entrou no torneio e chegar pra ganhar. Não pode desistir.
8: É verdade, hein? E 10 horas e 30 minutos, nesse horário será a vez da Associação Canaã, ocupando o 5º lugar e com 9 pontos ganha chegar aos 12. Vai encarar o Figueirinha com 10 pontos, que pode chegar também aos 13. As duas equipes lutando para ser campeão, isso aí dispensa comentários, todas as duas já classificadas, né, o Carlão e Paulo?
10: Dispensa comentários, Eladir. Destacar as duas, o Figueirinha fazendo uma campanha aí, brigando pela primeira colocação geral, o Canaã também. E, gente, o Canaã acabou de subir do bairrão e já montou um time pra disputa, né? Parabenizar lá o Felipe Henrique, o Jorginho, o Afonsinho, toda a diretoria lá da Associação Canaã, o André Domiciano, pessoas espetaculares. E do outro lado a gente conhece Denilson Figueirinha, o Romário, que já fazem o trabalho aí. E não podemos esquecer, Zeca, o treinador Alden. Esse aí tem, Alden, esse, né? Esse é, tem estrela, hein?
11: Ô, Zeca, mas independente que os dois estão bem na tabela, tem que chegar em primeiro.
8: Tem que chegar.
11: Porque chega com moral, né, Carlão?
8: Com certeza.
11: Entendeu? Na próxima fase, opa, peraí, quem foi o primeiro da chave? Quem que tá em primeiro? Isso aí,
8: e o primeiro vai pegar consideravelmente mais fraco.
11: Mas principalmente o psicológico, o Zeca, chega com moral na próxima fase.
8: E se você quiser ligar pra gente, 3690-2743, manda o seu zap aqui pra Melodia. Nós teremos um imenso prazer em falar de você aqui. Já tem gente se ligando na gente. Tem aqui o Cleiton Daniel falando aqui, ó. Olha, flamenguistas chorando e santistas nem aí. Olha aí, Paulo. Fala pro Henrique que Se a turma ajudar o Neymar, o Hexa vem, olha aí.
10: É, o Cleiton. Daniel, ele mandou aquela fotinha que
8: mandou aquela fotinha bacaninha dele.
10: Aquela fotinha bacaninha, só pra provocar a gente. Alô, Cleiton, aquele abraço.
8: Ele só deixa amigo. A gente na saudade, nada, hein, de chegar, hein. Um abraço. E outro também que tá mandando um abraço pra mim, pro Paulo, pro Carlão, é o Paulo Sérgio Silva Vascaíno. Alô, Paulo, um abraço pra você. Continue ligando pra gente. E outra coisa. No estádio rubro-negro da Rua Paraná, 8 horas e 30 minutos, meninos da Vila com 4 pontos, 14º colocado, vai enfrentar o Fertipar também com 4 pontos e 12º colocado. As duas equipes estão salvas, ô Carnão. Primeiro você, depois o Paulo.
10: É, depende, né, meninos da
8: quatro
10: Vila?
8: 4 pontos.
10: Por enquanto, meninos da Vila é o 6º melhor colocado entre as campanhas, com 4 pontos. É, ele joga pelo empate, Zé Ladir, pelo menos para ser o 6º melhor colocado, porque as outras não têm chance. E a Fertipar joga para subir mais na classificação, porque conforme o Paulo disse, conforme maior você chega na classificação, a tendência é você pegar o adversário, lógico,
11: teoricamente
10: né, que eu falo, né? Teoricamente, porque tem pior classificado. Mas depois, gente, mata-mata é uma outra competição.
8: Vai ser mata, né? Não é mata-mata.
10: É mata, né, Zé?
8: É mata-mata.
11: Um
8: é
11: jogo.
8: Perdeu, tá fora.
11: Só um jogo só. Opa.
8: Às vezes o time que tá lá embaixo tira o...
11: Então, por isso que eu vou reforçando o que o Carlão falou. Verdade. O importante é você pontuar para chegar, porque teoricamente você vai pegar um time mais fraco.
8: É verdade. E o jogo das 10 horas e 30 minutos lá no estádio rubro-negro, Libertas com 8 pontos, ganhos, ocupando a 6ª posição, vai medir força aí contra o Barcelona, 2º colocado, Barcelona com 10 pontos, quer chegar também na liderança. E o Barcelona esse ano montou um timaço, um baita do time.
10: Zeca, nesse jogo aí, eu quero destacar que teremos transmissão da CIF Web TV. Estaremos lá, Carlão Valim, Mariana Manacá, Thierry Rodrigues, Gideon, Gabrielzinho, Albertinho, José Aladir. Estaremos todos lá para a transmissão desse grande jogo, que também o Barcelona está em 2º na classificação geral. Tem oportunidade de também chegar em primeira classificação geral. O Mascatinho que hoje ocupa, mas o Barcelona chega. E do outro lado, gente, o Libertas, o atual campeão. O time que trouxe o Alex Silva aqui, com grandes nomes, com o artilheiro Goiabinha. Alô, alô, grande treinador Beto. Abraço pra você, meu grande campeão.
11: Carlão, eu queria fazer uma pergunta, você que tá acompanhando mais de perto. Quem que hoje é o destaque aí do Madorzão? Tem como citar uns 5 jogadores aí de um time, de outro, você fala, não, esses aqui estão comendo a bola.
8: Tem muitos.
11: Quem que você lembra aí que...
10: Tem muitos e tem algumas surpresas. Por exemplo, é um cara que joga muita bola, vem oriundo assim do futsal. Quero destacar que, por exemplo, o artilheiro do campeonato, que hoje ele é o paulista da equipe do paulista. Petrópolis. Ele é um cara raçudo, belos gols, atrevido, é um cara, é difícil demais de marcar.
8: Oportunista.
10: Pelo lado do Libertas, a gente já acompanha, temos lá o Judson, temos também o Goiabinha, que é um artilheiro nato.
8: Nato.
10: Né? No lado do Figueirinha, olha a equipe do Figueirinha, eu assisti 2 jogos, tem o Jeanzinho, que é a gente apelidou ele de The Flash, rápido demais.
11: Muito.
10: E detalhe, finalizador, o Léo Peixe, entre outros, campeonato, Paulo, recheado de craques. Do lado do Mascatinho, Rianzinho, o Alisson, ou seja, cada equipe que você me perguntar
8: Barcelona,
10: aqui, o Barcelona
8: Macarrão.
10: Com Macarrão, Pedroca, a cada equipe que você me perguntar aqui, eu falo no mínimo 3.
11: Beleza.
8: E aí, Paulo, então, o Paulo tá falando também, falando que o time tem que chegar pra vencer. O caso do Barcelona vai buscar o primeiro lugar.
11: Tá pau a pau, né?
8: É verdade.
11: Então, 10 pontos cada um, né?
8: É.
11: Então, eu acho, não pode assentar em cima desse, dessa pontuação. Esperar, né? Eu acho que o time que entra na próxima fase líder, ele entra com mais moral.
8: E lá no estádio Negoraço da Vila Barcelona, 8 horas e 30 minutos, apenas um jogo... a representação da Portuguesa, 15ª posição com 3 pontos, tá perigando, hein? Quer se livrar do rebaixamento. E vai pegar quem, Carlão? Vai pegar o Pancalto, Carlão?
10: É, esse aí é o verdadeiro jogo de mata, esse aí.
8: Jogo de mata,
10: as duas equipes.
8: Tem um ponto só.
10: O Tom Cautry, se os dois empatar, os dois morrem juntos, né?
8: É verdade.
10: Tem esse problema ainda, né?
11: Então, uns 6 pontos, livra.
8: 4 pontos, se tiver 4 pontos, dependendo aí o melhor colocado, 4 pontos pode se livrar, Paulo.
10: É porque é o seguinte, Paulo, pelo regulamento que foi feito, são 3 chaves de 6. E aí os 5 primeiros automaticamente estão classificados. Perfeito? E os melhores 6º colocado, caindo 2. Não é isso, Zeca?
8: É isso mesmo.
11: É verdade, então tá todo mundo com chance ainda.
8: Todo mundo. Vai, por isso que ficou pra última rodada essa decisão. Ó, gente, 18 horas mais 32 minutos. Quem tá ligando aqui, Carlão, mandando a mensagem é o Graziani, né? Presidente da Associação Mascatinho. Olha pra você ver que bacana, hein?
10: É minha eterna vítima, né? Alô, alô, Graziani. Esse aí, Paulo, último campeonato que disputei contra ele, no escanteio, ele pode mandar a mensagem ali. Cheguei nele e falei, vou fazer o gol de cabeça. O que que aconteceu?
11: Caixa.
10: Caixa? Alô, alô, Graziani, meu grande amigo. Abraço. Tamo junto lá no Rio Verde, abraço aí. Esse domingo o Carlão vai lá, hein?
8: Vai lá de novo, Carlão?
10: Aham.
8: Uhum. E tem aqui também o Aex, tá mandando um alô pra gente aqui. Tá, é lá do Rancho Sossego. Tá descansando e ouvindo aí o programa Bola na Rede. Esqueceu de falar qual time você torce, viu? É, rapaz, o Leque Leque também do...
11: Tudo flamenguista.
8: Do Jacomelli. Ligadinho aqui.
10: Ai, ai, ai, você quando vai querer vascaíno,
11: hein? Quando não fala é porque é flamenguista.
8: Paulo aí, tá vendo, hein? Tudo bem, hein?
10: O estúdio tá lagado, viu, gente? O Paulo tá chorando demais.
8: É, eu vou te falar, viu? Vocês falaram da classificação aí, da classificação. É o seguinte, pode ser... É 16, né? 16 times, cai dois, aí o 16º pega o primeiro, o 15º o segundo e assim sucessivamente. Nós teremos muitos jogos bons, só que é mata, viu, gente? E o Campeonato Municipal de Categorias de Base Sub-14 não terá rodada neste final de semana. Por quê? Porque os dirigentes de clubes pediram para o Hernani não colocar rodada esse final de semana, porque na segunda-feira é o dia de Nossa Senhora Aparecida, dia das crianças, muita gente viajando, semana do saco cheio, né? Então, muitas famílias viajarão e levarão seus filhos.
11: Com certeza. Acho que foram, então, inteligentes. E no, uma semana a mais, uma a menos, não vai mudar nada.
10: Não, não. E a gente sabe, né? Conforme o Zeca disse, semana do saco
11: só
10: cheio.
11: Só tá viajando.
10: Quer... Galera, só o Batuba, hein, Paulo?
11: Ô!
8: Nossa, tá lotado ali.
11: Você não vai, Carlão?
10: Ah, não, não, a patroa não liberou.
8: Não liberou, olha aí. Ó, gente, só pra vocês terem uma ideia aí, o que rola no Campeonato Municipal de Categorias de Base, equipes participantes, 14, partidas, 30, gols marcados até agora, 149, média de gols por jogo, 4,97, número de atletas, 330, cartões amarelos, 81, vermelhos, 12, jogos previstos, 36, artilheiros, olha aí,
11: Frederico... Ah, pegou o scout aí pra gente.
8: Aí, ó. Frederico Jesuíno Fernandes, da equipe do Futebol Moleque, com 9 gols. Melhor defesa, equipe R11, levou 2 gols. É, maior sequência de vitória, equipe Futebol Moleque, com 5 jogos. Melhor ataque, Novo Futsal Verginha, com 25 gols marcados. Maior goleada, Carvalhos, 10, gol de luz, 0. A classificação, até o momento, o Grupo A... Futebol Moleque 15 em 5 jogos, Novo Futsal aparece com 12 pontos, Carvalhos com 4, Fertipar 4, Canaã, Real Canaã 4, Escolinha, Arena Sion 4 pontos, todos com 4 jogos também e o Gol de Luz tem 0 pontos. No Grupo B, R11 13 pontos, Mascatinho 10 pontos, Barcelona 9, essa tá bem equilibrada, hein? Vila Flamengo aí tem 6 pontos, SESI 4, a Procep 1 e o Loque Malocas não pontuou na competição. Gente, aí, campeonato de base.

0: menino que tá jogando bem, quem que é o menino que tá metendo gol, quem que é o goleiro aí, menos vazado. Isso aí é importante porque dá um ânimo, né, pro moleque ali que tá jogando. É um incentivo a mais.
1: Incentiva também o incentivo da família, né?
0: Dos exatamente.
1: Pais, dos tios, todo mundo comparecendo. Tem o Valtinho aqui também, tá mandando um abraço para todos nós, um abraço, Valtinho. Tem também aqui, tá mandando mais um alô pra gente aqui. É o Vadinho, alô Vadinho do Supermercado Maioline, né? Tá aqui. Ele é flamenguista, viu?
0: E deve tá chateado, hein?
1: O Vadinho tá aqui. O Vadinho tá falando assim que tá tudo beleza. Tá feliz da vida porque ele torce para duas peles muito fortes: Flamengo e Cruzeiro.
2: Ah, é o Vadinho. Alô, Vadinho, aquele abraço para você e todo o pessoal aí do Maiolino da Santa Cruz. Abraço também pro Alessandro. Como é que é, Zeca? Duas peles tão fortes assim?
0: Eu já fui na casa dele esse jogo do Flamengo. Eu não vi nada do Cruzeiro lá, galera.
1: Ah, não viu não?
0: Nada, não tinha nada lá.
1: Até o carro do Homem Azul.
0: Ó, eu acho que o Zeca tá falando besteira aí.
2: Tá lançando fake news.
1: Olha aí. Quem também está ligado conosco aqui é o Alessandro Júnior. Um abraço para você. Boa noite, Zeca. Ótimo programa. Muito obrigado. Vocês é que fazem o programa ficar ótimo. 3690-2743. Você pode ligar. Falando agora de Série B do Campeonato Brasileiro. Os resultados dos últimos jogos: Sport 2, São Bernardo 1. Goiás 2, Atlético 1. Ponte Preta 0, Juventude 2. Operário 1, Botafogo 2. Avaí 2, Londrina 1. América Mineiro 0, Paulo. Fortaleza 1, já caiu, já está decretado.
0: Novidade,
1: hein? Novidade. Já caiu para a Série C.
2: Já caiu para a Série C. Ô Zeca, só para mandar uma mensagem aqui, o nosso secretário Henrique Lemes está mandando uma mensagem aqui. Tá na escuta lá ele, a Leila, a Glau e a
0: Maristela. Leila é minha irmã.
2: Aí ó, tá todo mundo lá.
0: Acabou de chegar de São Paulo.
2: E a Maristela também, todo mundo lá junto. E ele só queria ressaltar dois detalhes. Falou assim, ó: ontem e hoje, cerca de 500 meninos foram avaliados pelas peneiras, conforme a gente falou. Só que ele tá dando uma notícia aqui, pessoal. Amanhã, às 9 horas da manhã, inauguração do Melãozinho. Amanhã.
1: Mas ficou bonito,
2: hein? 9 horas da manhã, grande inauguração do Melãozinho. Mais uma vez, Zeca, vamos parabenizar aqui, né? Nosso prefeito Leonardo Ciassi, nosso secretário Henrique Lemes, fazendo um trabalho diferenciado, e toda a administração municipal, né? Parabéns a todos aí, Zeca, porque o pessoal tá trabalhando e Varginha respirando esporte, Paulo Baroni.
1: Alô, secretário, um abraço para vocês, Henrique, aí o Henrique, a toda a família dele curtindo aí o Bola da Rede, né? E também um abraço especial aí para o nosso prefeito Leonardo Ciassi. Fala aí, Paulo, a tua irmã tá lá, Paulo, aí, ó.
0: Minha irmã tá lá, rapaz. Tem cerveja, hein, Henrique? Como é que tá? Já eu desço aí.
2: Suquinho de cevada e o churrasquinho. Abraço, né, pra Leila, pra Glau, pra Maristela e pro Henrique Lemos aí.
1: E o Tadeu. Tadeu lá da gráfica, o esposo da Maristela. Lá o Tadeu. Tadeu tá lá também. Um grande abraço. É gente finíssima, demais da conta, né? A classificação até o momento no grupo A. Olha pra vocês verem. Esse aí, grupo A, não. A classificação da Série B. Juventude lidera com 59, Vila Nova 58, Novo Horizontino 57, Fortaleza 56, Criciúma 53. No Z4, Avaí 33, Londrina 28, América 17, Ponte Preta 13. Dois times rebaixados já, Paulo.
0: É o que eu acabei de falar, né? Se a SAF tá vindo para cá, e você, né, elogiar a estrutura aqui de Varginha, isso é muito importante. Porque senão vai virar um América, vai virar uma Caldense, que já caiu também. Entendeu? Vai virar uma Ponte Preta que subiu e desceu. Então a gente tá na torcida aí que realmente o pessoal venha, que tem uma estrutura bacana para se manter aí por muito tempo aí na elite do futebol.
2: Ô Paulo, cabe ressaltar, a gente conversando com ele, né? A primeira vez que o diretor esteve aqui, o Maicon, e ele teve ele e o Weber e eles falando. Eles querem fazer um trabalho voltado também para Varginha. Vão acompanhar os campeonatos municipais com a garotada. Então, pessoal, tá na hora de... Varginha está oferecendo estrutura. Eles têm que aproveitar, não é isso, Paulo?
0: Claro. Tô falando, o menino hoje aí, com seus 13 até os seus 20 anos aí, tem que estar aí preparado, se tiver, puder treinar, né? Tem os times aí. Porque principalmente hoje o preparo físico hoje é muito importante. Então, pessoal, tá na hora de pensar que pode vir uma oportunidade.
2: Será que ainda dá tempo pra mim, Paulo Baroni?
0: Ué, rapaz.
1: Dá sim. Até eu tô querendo pegar uma beira lá de goleirão. Goleirão

0: Voador.
1: Treinador de goleiro.
0: Goleirão voador. 18h41, programa Bola na Rede. Eu sou José Ladir, junto com Paulo Baroni, também com Carlão da Valim e todo o nosso timaço de comentaristas. Fala aí, Carlão.
2: É.
0: Paulinho PH, Denilson Figueirinha,
2: Mariana Manacá, Felipe Trombini, Gabriel do Futebol Raiz. Ao meu lado, ele, Paulo Baroni, José Aladir, Carlão da Valim, todo mundo aqui, ó. A galera, essa é nota mil, Zeca.
0: Alô, Paulinho PH, um abraço pra você. Vamos falar de Série A, gente? Série A também, que está bombando em muitos jogos importantes. A rodada, 29ª rodada, encerrou ontem, né? Remo 1, Grêmio também 1. Internacional 2, Corinthians 1, demitiu o Fernando Diniz do time do Corinthians. Achei que demitiu na hora errada. Acho que não era na hora, não.
1: Não, já era pra ter demitido antes, né? Você tá querendo dizer?
0: Na hora errada, por isso que eu tô te falando.
2: Ô, Zeca, Paulo, sabe o que acontece? Eu me lembro de alguns programas. Alô, alô, Figueirinha.
1: Eu sempre falei.
2: Você lembra que você falou aqui com nós no programa aqui? A gente falou, calma, o Diniz é assim, é só dois jogos. O dinizismo já emperrou.
0: Já rodou, hein? E o Bragantino empatou em 1x1 com o Mirassol. Vitória meteu 4x0 na Chapecoense, hein? Botafogo 1, Vasco 2, mais uma derrota do Tite. E o Cruzeiro venceu o São Paulo por 2x0. Ontem, quinta-feira, Santos 2, Flamengo 2, Atlético 2, Atlético Mineiro também 2, o Paranaense 2 e o Mineiro também 2. O jogo dos Atléticos, né, gente? Que bacana, hein? Palmeiras 1, Bahia 0, Fluminense 4, Coritiba 0. O que aconteceu, hein? O G6 está assim: Flamengo 61, Palmeiras 60, Fluminense 51, Atlético Paranaense 50, Cruzeiro 48 e Bahia 46. No Z4, Inter 31, Grêmio 30, Remo 24, Chapecoense 18 e o artilheiro aí da Série A do Campeonato Brasileiro, Paulo, você que gosta aí de números, é o Kevin Viveiros do Atlético Paranaense com 19 gols, seguido pelo Pedro do Mengão com 16 gols e o Gabigol do Santos com 13 gols. Eu queria que vocês analisassem pra mim. Vamos analisar aí primeiro os jogos de ontem, né? Porque na quarta-feira muitos jogos importantes. Vamos falar de Santos e Mengão? É com você, Paulo Baroni.
1: Eu acho que o Flamengo, ele mereceu levar o empate, porque, agora falando sério, vamos parar com a choradeira. Entendeu? O árbitro pode, né? Eu não sei se ele acertou ou se ele errou, mas vamos
0: o
1: falar.
0: O Santos não tem nada com isso, né, Paulo?
1: O Santos voltou a jogar, o Gabigol voltou a jogar bola, pôs o Neymar pra jogar, tá jogando. O lateral que tá lá, Rodinei, tá jogando muita bola. Então, assim, o Coutinho entrou no segundo tempo, tá jogando bola. Então, o Flamengo aqui levou 2x2, então não tem, o Santos não tem nada com isso. E outra coisa, Carlão, aquele negócio do goleiro e o zagueiro, o meio campo ficar com aquele toquinho de bola ali em frente ao gol, é pra pedir gol. Você repara, todo jogo tem um gol, uma bobeira ali na zaga. Então, eu acho assim, eu não entendo porque que hoje o goleiro não pode dar um chutão, o zagueiro não pode sair, né? Chuta pro mato,
0: eles acham que é feio,
1: tá,
0: né,
1: apertado, mas prefere perder o jogo, porque depois que leva o primeiro gol, Zeca, aí é como que segura com um jogador a menos? Então, eu acho assim, o Santos mereceu o empate. Entendeu? O Flamengo ontem não soube administrar depois dos 2x0. Então, eu brinquei aqui que estava chorando, mas eu acho que não é por aí, não.
0: Palavra de flamenguista,
1: não, mato, né? Santos, não, e outra não, coisa, Santos está voltando a jogar bola, até já mudando de time aqui, o Vasco, por exemplo, você falou da derrota do Tite, eu acho que a gente tem que falar da vitória do Vasco.
0: É verdade.
1: Entendeu?
0: É verdade.
1: Ao contrário, porque esse, o técnico lá veio tá, e o cara mudou o time do Vasco.
0: Tá dando resultado.
2: Zeca, mas assim, vamos parabenizar o Paulo Baroni.
1: Comenta sobre o Flamengo.
2: Não, vamos parabenizar o Paulo Baroni pelos comentários sensatos. É. Deixou o clubismo de lado e falou a pura realidade dos fatos, na minha humilde opinião. O Santos não tem nada a ver com isso, embora eu achei lá que foi falta. É uma opinião minha de torcedor. Mas detalhe, hein? O Flamengo tem que matar o jogo, gente. Ganhando de 2x0. E a gente fala no futebol 2x0 é um resultado perigoso.
0: O
2: pessoal brinca com a gente. Fala,
1: leva, né, o primeiro.
2: Não é isso? E detalhe, Paulo. Última coisa que eu queria falar com você. Diniz lançou esse negócio e o zagueiro, o Corinthians tomou um gol assim na quarta, conforme
0: quase você, todos os times levam gols.
2: E ontem, jeito, assim, cara, é brincadeira tomar um gol daquele. É que leva pra matar a gente de raiva, a gente torcedor.
1: Mata
2: é uma
1: do coração, né?
2: É, você
1: do
2: tá
1: coração,
2: maluco.
0: É verdade. Isso é verdade. Tá aí, então, as palavras do Paulo, também gostei muito, viu? Parabenizar você por seus comentários. Comentários precisos, comentários certos, na hora certa, no momento certo. Não tem nada de chororô. A realidade do futebol. Porque o time do Mengão, ele teve a oportunidade de fazer 4 gols no primeiro tempo, fechar ali com chave de ouro, dar uma goleada sonora no time do Santos, apesar que o Santos jogou no primeiro tempo, não jogou muito. O Santos recuou, chamou o time do Flamengo para cima deles. Depois do segundo tempo, o Neymar entrou, criou-se outra coisa no time do Santos. O Santos cresceu dentro de campo, né? Neymar fez 2 gols de pênalti. E outro detalhe importante, Paulo e Carlão, o Henrique Lemos também, flamenguista, os irmãos do Henrique lá, todo mundo. 2 gols batidos no mesmo canto, na mesma altura, bola fácil de goleiro defender, penalidade fácil, eu falo fácil porque eu fui goleiro. Quando a bola é de meia altura, daquele jeito ali, é um mamão com açúcar pro goleirão defender, ué.
2: Que isso, Paulo Barone, olha o homem, mas o Neymar é diferente pra bater pênalti, Zeca, o goleiro não espera, né, Zeca? É, assim, eu penso eu, né? Só que o primeiro, o Rossi ainda ameaçou, o segundo ele...
0: Foi também, né? Ele foi nos dois.
1: Ah, foi no mesmo lugar.
0: No mesmo lugar,
1: isso que eu tô te falando, foi na
0: mesma altura.
1: Idêntico.
0: Idêntico os dois pênaltis.
2: Se fosse o Muralha no gol, hein? Você lembra? Do,
0: ah, se fosse o Muralha no gol do Flamengo, hein? Tiro Mirassol, lá, já colocaram ele no banco de novo lá, coitado. Mas vou te falar.
1: Agora, viu? Se é o Dida no gol, aí já pegava, né?
0: Cássio, goleiros aí, de uma estatura bem, bem diferente. Carlos Miguel, né? Mas o Brasil tá muito bem servido de goleiros. O time do Flamengo tem que falar o seguinte, olha. Goleiro Rossi, na minha opinião, um baita de um goleiro. Um goleiro que já deu grandes alegrias pro time, fez tudo pro time. É lógico, você tem tua fase boa e tua fase ruim, Paulo. Isso aí acontece. Agora, evitar essas brincadeiras ali na frente da área. O Chuchu também, o Chuchu aqui, o Roberto Carlos, é flamenguista, saiu hoje aí chateado demais da conta. Carlos Fernando, todo mundo Flamengo. O Lara deve estar chateado. Lara,
2: abraço pra ele.
1: Não, Zeca, mas não é só, né? O Flamengo que fica rondando a área do gol. Isso aí é o que o Carlão falou.
0: No modo geral,
1: Paulo. Ficou no modo geral, mas, gente, aí você prefere, né, levar um gol, tem hora que tem que jogar feio. Entendeu? É melhor do que você levar um gol, porque 2-0 é perigoso. Leva o primeiro, já era.
0: Acabou. Você falou uma coisa certa aí. Tem medo de dar aquele chutão, tem vergonha. Não, gente. Tira a bola dali, bola pro mato com o jogo de campeonato. Olha pra você ver, abriria 4 pontos de vantagem em cima do Palmeiras.
1: E eu vi a entrevista do Jorginho.
0: Tá um agora.
1: O Jorginho reclamou sobre isso. Gente, tem hora que não tem como, tem que dar um chutão. Ou seja, ele falou isso, né, diretamente pro goleiro. Gente, apertou, você vai sair. Eu marcado, você vai sair comigo aqui?
2: De costas, um chutão. O volante tá de costas, ele vai sair daquele jeito?
1: Não, dá um chutão, hein, bate pra frente.
0: É, e acabou, né? De primeiro, quando a gente pegava a bola, depois o Diniz que inventou isso aí, né? Aí os jogadores do Vasco, até aquela vez, teve aquela bronca danada, que o Diniz deu uma bronca nos jogadores. Alô, Fábio, um abraço pra você.
1: E quem joga contra o time do Diniz, aprende rapidamente. O jogo dele já é manjado, entendeu? Ele começa muito bem num time, daqui 5-6 rodadas, todo mundo já sabe marcar, e o Corinthians, por isso que o Corinthians se deu mal com ele.
0: E outro detalhe importante, Paulo, Carlão e você do outro lado, que é corintiano, me corrijam aí os corintianos. O Diniz sempre com aquela cara fechada. O time tá ganhando e tá com cara fechada.
1: Ele é destemperado. Tá perdendo, já tá de falei fechada, várias
0: xingando
1: vezes.
0: Xingando todo mundo.
1: Ele é destemperado.
0: Ah, não tem. Você falou a palavra certa. Não tem como. Aí não tem quem aguenta. Como diz a Gira.
2: Aí não dá, né, Zeca? Aí não dá.
1: Aqui, mas você viu quem tava destemperado, Zeca? O Tite.
0: O Tite
1: gritou, brigou. Nossa, que é o pessoal verdade. Tava dizendo aí que ele tava muito
0: saiu
1: apático.
0: Saiu pisando duro.
1: Saiu, foi expulso. Ué, quem dera,
2: hein? É, tá querendo voltar, né?
0: Ô gente, 18 horas mais 50 minutos. O pessoal continua ligando pra gente aqui no 3690-2743, mandando a sua mensagem. É muito importante tê-lo conosco aqui no programa Bola na Rede. É o programaço, esse programa Bola na Rede. O pessoal tá falando aqui, ó. Muito obrigado, é você que faz esse programa ficar maravilhoso. Jogos da 30ª rodada da Série A. Gostaria que cada um falasse um placar, né? O Vasco da Gama e Remo, São Januário. E aí? Carlão?
2: Ah, 2-0 Vascão.
0: São Paulo e Vitória. Tirei o São Paulo do Carlão pra você falar, Paulo.
1: Deixa eu ver a cara do Carlão aqui. Olha, assim. Gente, vocês tinham que estar aqui pra ver a cara do Carlão. Vocês são São Paulino.
0: Tá quase chorando, hein? Chora não, bebê. Não,
1: eu acho que vale um empate. Eu acho que São Paulo também perder esse jogo, eu acho difícil.
0: Atlético Mineiro e Santos, domingo na Arena MRV. Cairão.
2: É, o Santos aí, conforme a gente destacou, que tá crescendo, pra mim, é jogo pra 1x0 Galo.
0: Ô, Cairão, antes da gente falar outro, pode dar o palpite de São Paulo.
2: São Paulo? É. 1x0 São Paulo, sofrido.
0: 1x0 pro São Paulo, hein? São Paulo e Vitória, hein? Nossa, jogo no Morumbi, hein? E, ô Paulo, Fla-Flu.
1: Ixi, aí é dureza, hein? Porque você vê, o Fluminense acabou de vir de uma vitória de 4, né?
0: De 4, e em cima do Coritiba.
1: Então, eu acho também que é um jogo que os dois times vão entrar com tudo. Mas eu vou apostar no Flamengo, 2x1.
0: Beleza. Cairão, o derby. Palmeiras e Corinthians.
2: Zeca, se pudesse, né? Mas eu acredito que a equipe do Palmeiras está brigando pelo título. Corinthians aí, clássico se equivale, mas para mim, 2x0 Palmeiras.
1: Mas, ô Carlão, só um segundo. Eu acho que o Corinthians vai vir com muita fome. Porque, como? Eles estão procurando técnico. Tá procurando. Parece que está tentando o Carille, porque já.
2: Três já negou, né?
1: Três ou quatro já negou. Então, assim, o jogador, quando muda o técnico, Zeca, ele tem que mostrar serviço. Mostrar. Porque vem um novo planejamento. Então eu acho assim, o Palmeiras, eu aposto no Corinthians esse jogo.
0: Ô Paulo, mas falando, Paulo, Carlão, você do outro lado aí que é corintiano, você que torce pro seu time, eu vou falar um detalhe importante. Aquele dia lá, por exemplo, contra o Internacional, o Corinthians meteu 4 bolas na trave. Até bola na trave não altera o placar. Então. Mas jogou até de igual por igual dentro dos domínios do Internacional, só não fez o gol porque é a bobeira. Outra bobeira também ali.
1: Mas, Zeca, quando o técnico é demitido, ele não é demitido por aquele jogo.
0: Não.
1: Isso aí já é uma coisa que já vem somando.
0: Sete jogos
2: sem vitória.
1: Então, coisa, infelizmente, né? Aí quando entra nessa fase, a bola bate na trave e realmente não entra.
0: É verdade. Ô, Carlão, lá no Rio Grande do Sul, clássico do Rio Grande do Sul,
2: grande clássico dos desesperados, né?
0: Desesperado.
2: Todos dois na zona de rebaixamento. Zeca, pra mim é jogo pra empate esse jogo aí. Jogo feio, jogo de empate.
0: Paulo, Coritiba e Botafogo, lá no Couto Pereira. Coritiba levou 4, vai querer vingar, hein?
1: Olha, eu gosto do trabalho do Coritiba, já vi alguns jogos deles, e eu acho que o Coritiba leva e que o Tite não dura muito no Botafogo.
0: Bahia e Mirassol, Carlão.
2: 1x0 Bahia.
0: 1x0. Chapecoense e Atlético, olha aí, hein?
1: Atlético Mineiro?
0: Isso.
1: Aí o Atlético não vai deixar passar, não, né?
0: O Atlético Paranaense.
1: Paranaense também não deixa. Tá em alta também.
0: Tá em alta. E Carlão, Bragantino e Cruzeiro. O jogo é segunda-feira. O da Chapecoense segunda e do Cruzeiro também segunda. Eu acho que o Cruzeiro pegar o mesmo embalo, o Cruzeiro vai vencer esse jogo do Bragantino lá em Bragança Paulista.
2: Essa é pra agradar o patrão aqui, né? 2x0 Cruzeiro.
0: Essa foi boa, hein? Gente, 18 horas mais 54 minutos, temos alguns minutinhos aqui para falar uma coisa. Quem vocês escolheria para ser treinador do Corinthians? Tem muita gente aí, depois da demissão do Diniz. Ramon Dias, aprovado, Paulo?
1: Não, ele já avisou que não vai.
2: Já recusou? Ramon Dias recusou, Zubeldia recusou, Silvinho já recusou, 3 recusou o Corinthians.
1: Então eles estão brigando.
0: Roger Machado.
2: Vai, tomara.
1: Torcei, Denilson.
2: Tô torcendo pro Roger Machado.
0: Aí o Eduardo Codê.
2: Não, o Roger Machado, você já falou o nome pra mim, Roger Machado.
1: É. Olha, os nomes aí tem aqui agora que você falou, nada que você fala assim, não, que coisa bacana, coisa que o corintiano vai ficar feliz aí. Por enquanto, nada.
0: Eduardo Codê, tem aqui o Luiz Castro, Paulo Pezzolano.
2: Pedro Caixinha está sendo cogitado, ex-técnico do Bragantino.
1: Então, são treinadores que estão desempregados aí, porque vieram de um péssimo trabalho aí,
0: das outras pouco equipes. Tempo.
1: Então, assim, infelizmente, o Corinthians deve pastar aí para pegar um treinador bom.
0: Alô, Denilson, manda aí pra gente uma mensagem falando da tua opinião como corintiano nato, quem você gostaria que fosse o treinador da equipe do Corinthians.
1: O Carille já deve ter passado umas 5 vezes pelo Corinthians. Então, assim, deve estar mais ambientado ali, né?
2: Ganhar mais uma multa, né?
0: Você falou pra lá.
2: Treinador no Brasil, ele vai pra ganhar multa.
0: Ganhar uma multa, você falou certinho mesmo, hein? Mas o pessoal tá aí torcendo, tomara que o time do Corinthians faça uma grande contratação E outra coisa, não é time para ficar na situação que está, não, gente. É um gigante do futebol brasileiro. Estando mal ou não, o Corinthians é um gigante.
1: Mas vem mal administrado, Zeca. Mal administrado. O problema é que eu falo.
0: Quem deveria ser demitido administração. Era a diretoria.
1: Exatamente. Não é verdade?
0: Diretoria que deveria
1: São
0: ser
1: Paulo demitido. Vem mal administrado, o Corinthians mal administrado. Aí você vê o que está acontecendo.
2: Vai Carlão, falar o quê? O homem resumiu, eu vou falar o quê? O homem passa a bola sem passar o pano, aí pra você ver. O homem Paulo Barão não passa pano pra ninguém, não. Duas diretorias amadoras do futebol brasileiro que estão hoje, diretoria do São Paulo e do Corinthians, amadoras.
0: E por falar nisso, Paulo, já que vocês estão falando em diretoria, a diretoria do Cruzeiro contratou o Paulinho. Paulinho, ex-Corinthians, jogador internacional que estava no Mirassol, pra ser o diretor de futebol, pelo menos alguma pessoa pra mandar no futebol do Cruzeiro. Porque o Arthur Jorge acha que sabe tudo ali no futebol, por enquanto tá pisando na bola. Logo, logo é outro treinador que pode rodar também.
1: Eu achei que ele ia elogiar o Arthur Jorge, porque eu acho que até que o trabalho do Arthur Jorge tá razoável.
0: Ainda não achou a equipe ideal ainda, igual...
1: Não, mas o Zeca, que eu
0: igual sempre, o Barba achou.
1: Sempre eu comento. O time do Cruzeiro ainda está em formação. Entendeu?
0: É tipo para aqui há 2 anos, 3 anos.
1: Pra, mas pra o falar em título, disso, não, né, mas para falar em título, não tá pronto. O time ainda depende de alguma coisa a mais ali. Agora, a contratação do Paulinho é boleiro.
0: Boleiro, é verdade.
1: Então ele sabe chegar e sabe conversar de igual para igual com o jogador. Só parou de jogar aí há pouco tempo. Então...
2: Fez um trabalho excelente no Mirassol ano passado. Tem que destacar isso aí, né?
1: E eu acho que se convidou para ele ir para lá, porque viram que o trabalho dele é bom.
0: O trabalho dele é bom, né? E outra coisa, tem que destacar também o trabalho do treinador lá do Barba, do Galo Mineiro. A gente tem que falar a verdade. Baita de um treinador, achou o time do Atlético.
1: E deram tempo pra ele.
0: É verdade.
1: Deram tempo pra mostrar o serviço.
0: Deram tempo.
1: Porque ele no início deu umas derrapadas ali.
0: Ontem lá na arena da Baixada contra o Furacão, não é fácil ganhar do Furacão ali dentro.
1: Ele achou um empate no final ali.
0: Foi lá, achou o final, achou um empate no finalzinho. 18h58. Ó, gente, vambora. Que pena, hein? Hoje é sexta-feira, segunda é feriado. Nós estaremos de volta na terça-feira. Paulo, muito obrigado, um grande abraço pra você, parabéns aí, continue passando pano, sem tocar a bola, né, Paulo?
2: Ele confundiu.
1: Agora
2: confundiu.
1: Eu não passo pano.
0: Então, sem tocar não passa na pano. Bola, hein, só passando pano.
1: Não, mas eu acho, Zeca, rapidamente, que quem tá aí do outro lado, tem gente que vai concordar e tem gente que vai discordar. Eu acho importante a gente, né, opinar, pelo, a gente já conhece um pouquinho do futebol também, já jogamos, então, gente, eu falo o que eu percebo do momento.
0: Beleza. Tá aí o Paulo Barone. Esse é o Paulo Barone, hein? Carlão da Valinha.
2: Zeca, mandar um abraço pra todo mundo que tá em casa. Que Deus ilumine e abençoe cada um. Só deixar um recadinho muito rápido. 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Nossa, muito sucesso, parabéns, muita música boa aí com a galera aí. Fica o convite aí, das 13 às 15, Conexão Hits com Carlão Valim, Paulo Barone.
1: Bacana, amanhã vou estar conectado.
0: Beleza, Carlão, parabéns, sucesso pra você. Eu sei que você tem capacidade pra tudo isso. 18h59, nós estamos chegando ao final do nosso programa Bola na Rede. Vem aí a Voz do Brasil e na sequência o Coquetel Musical com o Neneco Barros. Quero deixar aqui também um abraço para todas as crianças. Segunda-feira é o Dia das Crianças e muita festa. Festa do Paulo Sérgio, festa do Canjibrino. Um abraço a todos. Tchau, tchau, galera!

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1: 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As notícias do governo federal que movimentaram o país no dia de hoje.
2: Olá, boa noite.
0: Boa noite para você que nos acompanha em todo o país.
2: Sexta-feira, 9 de outubro de 2026.
0: Vamos aos destaques do dia.
2: Preço dos combustíveis.
0: Impostos federais sobre a gasolina são zerados por 30 dias e desoneração do etanol é prorrogada.
2: Medidas incluem subvenção ao óleo diesel e fiscalização contínua. Thaís de Araújo.
3: Com a decisão, fica zerada por 30 dias a cobrança dos impostos PIS, COFINS e CID sobre a importação e a comercialização de gasolina.
0: Santuário de Aparecida espera mais de 500 mil fiéis nas celebrações da Padroeira do Brasil.
2: Movimentação de peregrinos e visitantes deve injetar mais de 3 bilhões e meio de reais na economia.
0: E a Polícia Rodoviária Federal intensifica a fiscalização nas rodovias. Luciana Colares de Holanda.
4: Os corredores rodoviários de São Paulo e do Pará ganham atenção especial em direção ao Santuário Nacional de Aparecida e ao Círio de Nazaré.
2: Segunda-feira é dia das crianças e quem vai comprar presente de última hora deve ficar atento.
0: E Metro alerta para cuidados na escolha dos brinquedos. Márcia Fernandes.
5: Segundo o Inmetro, um dos cuidados importantes é observar o selo que indica se o presente corresponde à idade da criança. É preciso observar também se há peças pequenas ou produtos tóxicos na composição.
2: Hoje, na apresentação da Voz do Brasil, Luciano Seixas e Mariana Jumbi.
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2: Na próxima segunda-feira é dia de Nossa Senhora Aparecida, padroeira do Brasil.
0: E a Polícia Rodoviária Federal já está nas rodovias com operações de fiscalização e orientação aos condutores.
2: Com atenção especial para as estradas do interior de São Paulo, onde acontecem romarias em homenagem à Nossa Senhora Aparecida.
0: E também no estado do Pará, com as celebrações do Círio de Nazaré.
2: Com a movimentação, haverá reforço de policiamento para prevenir acidentes graves e aumento da criminalidade.
4: Todas as rodovias federais do país terão reforço na fiscalização entre 9 e 12 de outubro. E os corredores rodoviários de São Paulo e do Pará ganham atenção especial por causa da grande mobilização em direção ao Santuário Nacional de Aparecida e ao Círio de Nazaré. A Polícia Rodoviária Federal vai ampliar o policiamento nos dois estados com emprego de policiais de diferentes regiões, que vão atuar na fiscalização de trânsito com foco no controle de velocidade e nas condutas que possam aumentar os riscos de acidentes. E a PRF faz recomendações aos romeiros e motoristas, como detalha Natália Guimarães, da Comunicação Social da Polícia Rodoviária Federal.
6: Aos romeiros, a orientação é de usar roupas claras, materiais refletivos, deslocar no sentido contrário da via e mantendo distância dos veículos. Os ciclistas devem utilizar o capacete, se deslocar no fluxo dos veículos e manter distância deles. Aos motoristas, a atenção é redobrada, principalmente em trechos com presença de romeiros e ciclistas, evitando o excesso de velocidade, o uso do celular no volante e, claro, se beber, não dirige.
4: Em São Paulo, uma das novidades da operação será o emprego de drones no apoio ao trabalho. Os equipamentos vão ampliar a capacidade de observação das rodovias e pontos de maior concentração de pedestres e veículos. A operação também vai contar com o apoio de um helicóptero. E em caso de emergência, ligue 191. Reportagem Luciana Colares de Holanda.
0: E o Santuário Nacional de Aparecida, no interior de São Paulo, se prepara para receber uma multidão de devotos na próxima segunda-feira, dia dedicado à padroeira do Brasil.
2: De acordo com o Ministério do Turismo, mais de 500 mil fiéis são esperados para as celebrações e o feriado prolongado deve movimentar cerca de 3 bilhões e 590 milhões de reais na economia da região.
0: Neste ano, a rota de peregrinação Caminho da Fé, que termina no Santuário de Aparecida, passa a ser reconhecida por lei como rota turística nacional, com o objetivo de estimular o turismo religioso, cultural e rural.
2: Para quem vai à região, a recomendação é redobrar a atenção nas estradas, que recebem grande número de romeiros a pé e de bicicleta.
0: Centenas de estudantes e pesquisadores tiveram seus trabalhos interrompidos pelo incêndio que atingiu laboratórios da Universidade Federal de Pernambuco na noite da última quarta-feira.
2: A Polícia Federal instaurou um inquérito e iniciou a perícia para apurar o caso.
0: Por conta do episódio, a CAPES, Coordenação de Aperfeiçoamento de Pessoal de Nível Superior, anunciou a prorrogação de bolsas e apoio para a retomada das pesquisas em outras instituições.
2: No local será erguida uma nova estrutura com 7 mil metros quadrados e recomposição total dos laboratórios.
7: A nova estrutura que será erguida na Universidade Federal de Pernambuco terá cerca de 7 mil metros quadrados, mais que o dobro da área do prédio atingido pelo incêndio. A previsão é que a obra comece após a conclusão da perícia e das investigações sobre o ocorrido. Também será feita a recomposição dos equipamentos dos laboratórios atingidos. O ministro da Educação, Leonardo Barchini, esteve na universidade para acompanhar de perto a situação.
8: A minha vinda aqui, primeiro, para prestar solidariedade aqui à comunidade acadêmica da universidade, em especial aos professores, aos cientistas, aos estudantes que faziam suas pesquisas aqui no prédio, e tudo aquilo que for necessário nós faremos para que os prejuízos sejam os mínimos possíveis, principalmente o prejuízo na pesquisa e principalmente no bem-estar dos estudantes.
7: No local atingido, funcionavam laboratórios de diferentes áreas, como fármacos, genética e inovação terapêutica. Nesses espaços, estavam em andamento pelo menos 200 trabalhos acadêmicos. A CAPES anunciou que, com o incêndio, as bolsas de pesquisadores serão prorrogadas pelo tempo necessário à continuidade dos trabalhos. Estudantes de doutorado e mestrado poderão dar andamento às pesquisas em instituições estrangeiras e nacionais, em parceria com a UFPE. A Polícia Federal está investigando as causas do incêndio. Foi instaurado inquérito e iniciados os trabalhos de investigação e perícia. Por enquanto, o trabalho é feito com a ajuda de robôs e drones, já que as condições do prédio ainda não permitem a entrada dos peritos. A ideia é identificar a origem do fogo e reconstruir a dinâmica do incêndio. Reportagem Graziela Mendonça.
0: Abastecer o carro deve ficar mais barato a partir desse mês.
2: O governo federal zerou os impostos sobre a gasolina por 30 dias e ampliou os subsídios ao etanol e ao diesel importado.
0: As medidas buscam conter a alta dos combustíveis gerada pela crise internacional do petróleo, em razão dos conflitos no Oriente Médio.
2: Além dos subsídios, postos e distribuidoras passam por fiscalização reforçada para garantir que a redução chegue ao consumidor sem abusos.
3: Com a decisão, fica zerada por 30 dias a cobrança dos impostos PIS, COFINS e CID sobre a importação e a comercialização de gasolina. Esse período pode ser prorrogado. No caso da gasolina, o desconto será de 89 centavos por litro. Também foi prorrogada a desoneração do etanol hidratado, de 19 centavos por litro. Além disso, foi anunciada uma subvenção extra aos importadores de óleo diesel. Agora, eles passam a receber R$ 1,40 por litro a mais, além dos R$ 2,12 que já estavam em vigor. O montante, que deixará de ser arrecadado, será compensado com receitas extraordinárias do petróleo da União. O ministro do Planejamento e Orçamento, Bruno Moretti, explica os impactos das medidas.
9: Isso vai trazer ainda mais tranquilidade para a garantia de abastecimento interno para a nossa oferta e de estabilidade de preço. O custo, repito, dessa subvenção vai no valor de 1,6 bilhão por esse período de 30 dias.
3: Também foi apresentado um balanço da Operação Carga Pesada, que fiscalizou os preços praticados nos postos de combustíveis. Na primeira fase da operação, foram fiscalizados 11.140 postos e 463 distribuidoras. Já na segunda fase, foram realizadas 676 ações. O secretário nacional de Consumidor do Ministério da Justiça e Segurança Pública, Ricardo Morishita, afirmou que o trabalho de combate às práticas abusivas continuará.
10: Foram realizadas 271 medidas nessas duas semanas e meia pela Senacom, sendo compreendidas 142 notificações, que é o acompanhamento e monitoramento de preço documentado mas também 129 processos administrativos sancionatórios, onde há uma acusação formal sobre a elevação dessa margem de preço. Essas medidas vão continuar, elas são de natureza permanente e a gente espera cada vez mais encontrar uma normalidade ou pelo menos uma adequação.
3: As ações buscam conter a alta dos preços dos combustíveis provocada pelo conflito no Oriente Médio. O preço do petróleo passou de 100 dólares por barril, mais de 40% acima do valor registrado antes da guerra. Com locução de Thaís de Araújo, reportagem Márcia Fernandes.
0: Pois é, e abastecer o veículo com etanol ou diesel no Brasil vai além da escolha na bomba. Movimenta uma ampla cadeia produtiva, gera empregos e tem impacto na renda no país.
2: Com mudanças recentes no percentual de biocombustíveis misturados à gasolina, os motoristas também exercem papel fundamental na fiscalização, podendo denunciar irregularidades.
0: Confira na reportagem de Luana Karen.
11: Os carros ainda eram raros nas ruas quando o etanol começou a ser pesquisado no Brasil. Era a década de 1920 e a ideia era reduzir a dependência do petróleo que vinha do estrangeiro. Mas foi na década de 1970, com o encarecimento dos combustíveis fósseis após sucessivas crises, que surgiu no Brasil o Programa Nacional do Álcool, o Proálcool. Como explica o professor de Química da Universidade de Brasília, Paulo Anselmo Soares.
12: Na década de 70, quando tem aquelas crises do petróleo, e aí a gente tem várias iniciativas. Uma delas é o etanol, mas a gente teve outros também, como o carvão vegetal. Também teve a iniciativa do óleo e o biodiesel para substituir o diesel de petróleo.
11: Atualmente, o Brasil produz etanol anidro, que é misturado à gasolina, e etanol hidratado, disponível diretamente nos postos de combustível. Desde 1º de agosto, a mistura de etanol anidro à gasolina passou de 30% para 32%. Já o biodiesel está disponível apenas na mistura com o diesel. Em cada litro de diesel, está autorizada a adição de 15% de biodiesel. O professor Paulo Soares, da UNB, explica que a maior parte da matéria-prima para a produção do biodiesel vem da soja.
12: 70, 75% que vem da soja. Aí temos mais um pouquinho aí que vem de outras commodities agrícolas, como, por exemplo, o caroço de algodão. Mas a gente também tem o processamento aí de um monte de resíduos do frigorífico.
11: A diretora do Departamento de Biocombustíveis do Ministério de Minas e Energia, Lorena Mendes de Souza, destaca que o uso de biocombustíveis reduz impactos ambientais e movimenta toda uma indústria nacional criada em torno das produções de etanol e biodiesel.
13: Porque eles são uma das principais ferramentas que a gente tem para reduzir emissões de gás de efeito estufa. Mas, na verdade, eles acabam fazendo muito mais do que isso. Fortalecem a segurança energética, a segurança do abastecimento. Acaba gerando emprego, renda, desenvolvimento em todas as regiões do país.
11: No Brasil, a Agência Nacional do Petróleo, Gás Natural e Biocombustíveis, ANP, é o órgão responsável por definir as especificações dos combustíveis e também por fiscalizar a qualidade de toda a cadeia de abastecimento. O consumidor também pode contribuir para a identificação de possíveis irregularidades, fazendo denúncias no telefone da ANP, o 0800-970-0267. Reportagem Luana Karen.
2: Atenção, pescadores artesanais de todo o país. Foi ampliado o prazo para solicitar o seguro defeso.
0: Agora, os trabalhadores podem fazer o pedido entre 30 dias, pedido 30 dias antes e até 90 dias depois do início do período de restrição da pesca. A mudança busca facilitar o acesso e garantir o benefício a quem tem direito.
2: O período é marcado pela pausa temporária na pesca para proteger a reprodução dos animais.
0: Além do novo prazo, o INSS confirmou o pagamento do quarto lote do seguro defeso para mais de 21 mil pescadores.
2: Os depósitos acontecem entre os dias 13 e 17 de outubro. Para consultar a data exata da liberação, o trabalhador deve acessar o aplicativo da carteira de trabalho digital.
0: Se preferir, a consulta também pode ser feita pelo telefone pela central Alô Trabalho, no número 158.
2: Quem trabalha por conta própria encontra no acesso a novos clientes a oportunidade de aumentar a renda dos pequenos negócios.
0: E na Semana do Empreendedor, uma ferramenta gratuita conecta prestadores de serviço a demandas de órgãos públicos. É a plataforma Contrata Mais Brasil.
2: E ainda tem a possibilidade de crédito e renegociação de dívidas para pequenos empresários. Confira na reportagem.
14: Quem trabalha por conta própria sabe. Encontrar um novo cliente pode fazer diferença no fim do mês. Assim foi com Gutenberg, que presta serviços gerais em Pernambuco e conseguiu uma oportunidade de trabalho em um posto de saúde no Recife. A contratação aconteceu por meio do Contrata Mais Brasil, plataforma que aproxima pequenos negócios de órgãos públicos e envia ao empreendedor, pelo WhatsApp, avisos sobre oportunidades de contratação de acordo com a atividade e o município.
15: Eu identifiquei uma demanda que eu poderia realizar o serviço. Contactei o gerente, realizei a visita técnica. No outro dia já fui contratado, que foi para troca de película fumê, para colocar nas janelas do posto de saúde. Emiti a nota fiscal e o gerente já realizou o pagamento no Pix.
14: Desde o ano passado, o Contrata Mais Brasil registrou 68 milhões de reais em contratos firmados. Atualmente, há 602 oportunidades disponíveis para prestação de serviços. Nesta Semana do Empreendedor, marcada pelo Dia do Empreendedor, no último dia 5, a experiência de Gutenberg mostra como o acesso a oportunidades pode abrir caminho para quem já está pronto para trabalhar. Mas quem trabalha por conta própria também precisa de apoio para organizar o negócio. Sobre esses serviços, fala o ministro do Empreendedorismo, da Microempresa e da Empresa de Pequeno Porte, Paulo Henrique Pereira.
16: Quando um pequeno negócio consegue chegar a um novo cliente, isso pode representar mais renda, mais trabalho e uma oportunidade de crescimento. E hoje, já existem ferramentas disponíveis para ampliar essas possibilidades e também facilitar o acesso a crédito e outros serviços importantes para quem empreende.
14: Entre essas opções estão o Procred 360, linha de crédito para MEIs e microempresas, e o Desenrola MEI, voltado à renegociação de dívidas. Para conhecer essas e outras opções, basta acessar o portal do empreendedor no endereço gov.br/empreendedor. Reportagem Andressa Conde.
0: Segunda-feira é dia das crianças e quem vai comprar os presentes nesse final de semana precisa ficar atento com a qualidade dos brinquedos.
2: Desde setembro, o Inmetro tem realizado operações de fiscalização em todos os estados para averiguar se os produtos atendem aos requisitos técnicos e de segurança antes de chegar ao consumidor, inclusive nas vendas pela internet.
0: Confira os cuidados que você deve ter na hora das compras, na reportagem de Márcia Fernandes.
17: Na hora de escolher o brinquedo ideal para o Dia das Crianças, tem gente que leva em conta se o objeto vai ser divertido, se vai agradar o presenteado, mas é preciso ter atenção na escolha. Segundo o Inmetro, um dos cuidados importantes é observar o selo que indica se o presente corresponde à idade da criança. É preciso observar também se há peças pequenas ou produtos tóxicos na composição. Valnei Cunha é chefe da divisão de fiscalização do Inmetro. Ele explica que uma das principais medidas que devem ser tomadas é verificar se ele possui o selo de identificação da conformidade do Inmetro.
18: Quando um produto ele é certificado pelo Inmetro, ele obrigatoriamente vai passar por vários ensaios, vários testes, para que possa caracterizar a segurança do uso desse produto.
17: O Inmetro destaca que é preciso ter cuidado também com os chamados squishes e slimes, brinquedos macios que muitas vezes imitam alimentos e possuem texturas atraentes. Diferente do que muitas vezes é divulgado nas redes sociais, esses materiais não podem ser aquecidos no micro-ondas, forno ou outras fontes de calor. Vale também a regra que deve ser seguida na escolha de qualquer brinquedo: observar a procedência, a faixa etária e as informações de segurança, como o selo. É o que aponta Valnei Cunha, do Inmetro.
18: Quando você tem um brinquedo, ele apresenta o selo do Inmetro, o Inmetro está atestando que ele passou por vários ensaios para mostrar a qualidade e a segurança no uso daquele produto.
17: Outra dica importante é comprar sempre no mercado formal, evitando camelôs e feiras, um cuidado que o aposentado Antônio Elcio faz questão de tomar.
19: Eu compro sempre na loja, que é mais seguro, né? A gente vê selo de Inmetro, vê tudo, né?
17: Daniel Carnaúba é diretor do Departamento de Proteção e Defesa do Consumidor. Ele destaca que o consumidor pode procurar órgãos competentes no caso de comprar um produto falsificado.
20: Primeiro, fazer uma reclamação direta para a loja ou para o site aonde ele adquiriu. É importante também que o consumidor reporte esse caso para os órgãos de defesa do consumidor, fazer uma denúncia para os PROCONs.
17: Empresas e estabelecimentos que comercializam produtos não regulamentados estão sujeitos a penalidades. Se o consumidor identificar um brinquedo falsificado ou sem o selo do Inmetro à venda, pode comunicar o caso à ouvidoria do Inmetro pelo telefone 0800 285 1818. Reportagem Márcia Fernandes.
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2: Imagine fazer uma viagem e ao invés de se hospedar em um quarto, você vai ficar numa cabine. Os corredores ganham outro nome, são decks. E pelas janelas do Hotel Flutuante, uma cidade diferente da costa brasileira no horizonte.
0: É chegada a temporada de cruzeiros, que vai de outubro a abril do ano que vem.
2: Os navios podem chegar a receber mais de 6 mil passageiros em uma só viagem.
0: A previsão dessa temporada é de mais de 830 mil leitos com diferentes roteiros.
2: E quem já viveu a experiência garante. Além da estrutura de lazer a bordo, viajar de cruzeiro é a oportunidade de conhecer vários destinos sem precisar desfazer as malas a cada parada.
21: Uma luz azul me guia, com a firmeza e os lampejos do farol.
22: Mais de 7 mil quilômetros do território brasileiro são banhados pelo mar, formando praias paradisíacas e paisagens de tirar o fôlego. E já que estamos falando de mar, que tal viajar por ele? No mês de outubro, abre oficialmente a temporada de cruzeiros no Brasil. Até abril, estão previstos 8 navios que vão oferecer 187 roteiros e 675 escalas. Os dados do Ministério do Turismo mostram um aumento de 24% em relação à temporada anterior. Viajar por diferentes destinos, sem trocar de hotel, carregar malas ou abrir mão do lazer. Essa opção tem atraído cada vez mais gente e de todas as idades. É o que conta o Daniel Marrocos, especialista no segmento.
23: O melhor custo-benefício dentro de uma viagem, você já inclui a alimentação, hospedagem, deslocamento, todo o entretenimento. Então, dentro de um pagamento só, a gente consegue englobar todos os serviços. Acaba sendo muito prático e econômico.
22: Há quem avalie o cruzeiro como um resort flutuante. A bordo, os passageiros encontram piscinas, restaurantes, além de shows e festas. E uma viagem de cruzeiro também pode ter um significado especial. Para além do turismo, a experiência pode realizar um sonho. O Raimundo Feitosa embarcou no cruzeiro temático do cantor Roberto Carlos. Fã do músico, ele já repetiu a viagem, mas na segunda vez fez uma surpresa para a esposa.
24: Achei que ia sair do navio, ela olhou para minha cara assim e disse: o que nós vamos fazer aqui? Eu disse: te acorda, mulher, nós estamos no navio de novo. Ela disse: eu não acredito. Aí foi uma emoção, tipo assim, resumindo, principalmente quem nasceu aqui no Aço Interior e tal, poxa, passar 5 dias no cruzeiro do Roberto Carlos é como se estivesse no paraíso, como se estivesse no céu, né?
25: Eu te amo.
22: Além da estrutura de lazer, a possibilidade de conhecer várias cidades durante uma mesma viagem também atrai passageiros. O navio segue o roteiro previsto, enquanto os viajantes podem desembarcar para conhecer os destinos e retornar à mesma cabine no fim do passeio. A Lilian Feitosa também é fã desse tipo de turismo. Ela gosta do conforto de não precisar desfazer as malas cada vez que o navio atraca em uma nova cidade.
26: As paisagens são lindas, né? A gente pode conhecer vários locais sem você ter necessariamente que se hospedar naquele local. Você pode passar o dia, muitas vezes até 2 dias. Então é muito bom, é muito bacana. Eu acho assim, eu sou uma entusiasta de cruzeiros.
22: E para quem pensa em embarcar, a dica é comparar os roteiros, verificar quais serviços estão incluídos no pacote e calcular os gastos extras, como bebidas, excursões e outras atividades cobradas à parte. Assim, dá para escolher a viagem que combina com o orçamento e aproveitar a experiência de conhecer novos destinos sem precisar trocar de hotel a cada parada e curtir muito a vista do nosso delicioso litoral brasileiro. Eu sou a Raquel Mariano e até a próxima viagem.
0: E na semana que vem, do alto mar, nós vamos direto para as serras de Minas Gerais.
2: A gente celebra o Dia do Patrimônio Cultural e Material, instituído pela Unesco, para falar de uma iguaria que está na mesa de muitos brasileiros, o queijo Minas.
0: Então, prepare o paladar e acompanhe A Voz pelo Brasil.
2: Essas foram as notícias do Governo Federal.
0: Uma realização da Secretaria de Comunicação Social da Presidência da República.
2: Com produção da empresa Brasil de Comunicação.
0: Fique agora com as notícias do Poder Judiciário e do Congresso Nacional. Boa noite.
2: Lembrando que segunda-feira, feriado nacional, não tem A Voz do Brasil. A gente volta na terça-feira. Boa noite, bom feriado.
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5: Presidente do STF, do CNJ, defende fortalecimento da magistratura e preservação das garantias constitucionais.
6: STJ define critérios para penhora de salário por dívidas não alimentares.
5: Parceria entre TSE e MEC vai levar educação política para as escolas brasileiras.
6: Boa noite, eu sou Marcela Luiz.
5: E eu sou Walter Lima.
6: O presidente do Supremo Tribunal Federal e do Conselho Nacional de Justiça, ministro Edson Fachin, participou nesta sexta-feira do encerramento da 22ª reunião do Conselho Nacional de Presidentes de Tribunais de Justiça, CONSEPRE. O evento ocorreu no Tribunal de Justiça do Paraná, em Curitiba.
5: Na ocasião, o ministro Fachin afirmou que a modernização do judiciário deve conciliar eficiência, independência judicial e respeito à Constituição. O ministro defendeu o fortalecimento da magistratura e a preservação das garantias constitucionais.
7: Valorizar a magistratura por transparência e sob regras bem informadas não se trata de defender corporações, trata-se sim de defender a qualidade da jurisdição que é cidadã e que o cidadão recebe.
6: Fachin destacou várias medidas adotadas para fortalecer o sistema de justiça, como o grupo de trabalho coordenado pelo desembargador Francisco de Oliveira Neto, para analisar propostas legislativas relacionadas à remuneração da magistratura.
5: O presidente do STF e do CNJ também ressaltou o projeto de modernização do sistema de justiça, conduzido pelo Centro de Estudos Constitucionais do Supremo. A iniciativa reúne contribuições de 87 instituições para a formulação de propostas de aprimoramento do judiciário.
6: STJ decide que, em casos excepcionais, salários e outras verbas remuneratórias podem ser penhorados para pagar dívidas não alimentares, independentemente do valor recebido pelo devedor.
5: O entendimento foi firmado em recurso repetitivo. Fátima Uchoa.
8: A tese definida servirá para orientar juízes e tribunais de todo o país na análise de casos com a mesma questão jurídica. Ainda segundo o STJ, a penhora só será permitida quando frustrados outros meios de cobrança e, mesmo assim, deve sempre preservar o mínimo necessário para o sustento do devedor e da família dele. O relator ministro Raul Araújo afirmou que a obrigação de provar o comprometimento do sustento digno é do próprio devedor, que detém maior possibilidade de apresentar em juízo informações sobre despesas essenciais como moradia, alimentação, educação e saúde.
6: O Tribunal Superior Eleitoral e o Ministério da Educação fecharam uma parceria para levar educação política e o direito da cidadania às escolas.
5: O assunto passou a ser obrigatório na educação básica depois de uma mudança na Lei de Diretrizes e Bases da Educação Nacional, aprovada em julho. Vitor Struck.
9: O presidente do TSE, ministro Cássio Nunes Marques, e o ministro da Educação, Leonardo Barchini, firmaram compromisso de parceria para levar a educação política e o direito da cidadania às escolas de todo o Brasil. Os dois órgãos irão definir como esses conteúdos vão ser trabalhados. Temas como a história do voto e como as eleições acontecem devem entrar em discussão. O TSE vai fornecer material didático e indicar especialistas para apoiar professores e estudantes.
6: O Brasil tem 1.650.000 crianças e adolescentes em situação de trabalho infantil.
5: A Justiça do Trabalho está atenta e atua para combater esse tipo de exploração. Simone Moura.
3: A lei proíbe o trabalho antes dos 16 anos, exceto como aprendiz a partir dos 14. Os últimos dados do IBGE apontam mais de 500.000 de crianças e adolescentes nas piores formas de trabalho infantil, como as que oferecem riscos à saúde e ao desenvolvimento. Por isso, o TST e o Conselho Superior da Justiça do Trabalho reforçam a prevenção e o combate ao trabalho infantil em todo o país.
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6: Uma boa noite.
5: E um bom fim de semana.
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1: Eu sou Paula Groba.
2: E eu sou Humberto Pinheiro.
1: E estes são os destaques de hoje do Jornal do Senado, que começa agora.
2: Votação em segundo turno da PEC sobre fim da escala 6x1 pode ter calendário acelerado.
1: Senado fica sem representantes da Constituinte pela primeira vez desde 1988.
2: Senadores discutem se suspensão de salário de agente público afastado por violência contra a mulher é constitucional.
1: Boa noite.
2: Boa noite.
1: O fim da escala 6x1, que pode garantir mais dias de descanso aos trabalhadores, avança no Senado.
2: Os senadores realizaram a terceira sessão de discussão da proposta em primeiro turno. E o calendário de votação em segundo turno pode ser acelerado. Repórter Pedro Pincer.
3: As duas últimas sessões devem ocorrer na próxima semana, quando também é esperada a votação em primeiro turno. A votação em segundo turno depende da aprovação de um requerimento de calendário especial, mais curto, que está sendo elaborado pela liderança do governo no Senado. O documento está em fase final de coleta de assinaturas e deverá ser apresentado na próxima semana. A líder do governo, Tereza Leitão, do PT de Pernambuco, acertou com o presidente da Casa, Davi Alcolumbre, que vai encaminhar o pedido. Ele disse que vai enviar o requerimento para votação no plenário logo que o receber. Se aprovado, o calendário especial poderá permitir a votação da PEC em dois turnos na mesma semana. Para o senador Paulo Paim, do PT do Rio Grande do Sul, o Senado deveria aprovar o texto por unanimidade. Segundo ele, nenhum parlamentar deveria querer ter no currículo um voto contra a redução da jornada.
4: Não podemos aceitar que alguém passe a vida inteira trabalhando 6 dias e descansando 1 dia. Chegou a hora da mudança. Não podemos aceitar jornadas que afastem pais, mães, filhos, netos e bisnetos. Não podemos aceitar que o trabalhador chegue à aposentadoria doente, cansado, sem forças para aproveitar a vida.
3: Uma PEC precisa ter ao menos 3/5 dos votos favoráveis nas duas votações, o que representa o apoio de pelo menos 49 senadores.
1: A senadora Zenaide Maia, do PSD do Rio Grande do Norte, também se manifestou a favor da redução da jornada de trabalho, que, segundo ela, é especialmente importante para as mães solo. De acordo com a parlamentar, essas mulheres precisam conciliar o trabalho, a educação dos filhos e a responsabilidade pelo sustento da família.
2: Ao citar que algumas empresas já adotam voluntariamente a jornada de 40 horas semanais, Zenaide Maia ressaltou que o fim da escala 6x1 também pode estimular o consumo, pois trabalhadores com mais tempo disponível teriam melhores condições de participar da economia.
5: Nós temos no Brasil 10 milhões e 300 mil mulheres que são mães solo, ou seja, cuida dos seus filhos sozinhas. Essa mulher só tem um domingo para olhar seus filhos, para fazer sua feira, adoece qualquer ser humano normal, mentalmente, exaustivamente.
1: Na mesma linha, a senadora Leane Lemos, do PSB do Distrito Federal, afirmou que 57% das pessoas que seriam beneficiadas pela redução da jornada de trabalho são mulheres, que também enfrentam jornadas de trabalho doméstico e de cuidados com a família. De acordo com a parlamentar, desde 1935, a Organização Internacional do Trabalho fala em 40 horas como a carga ideal a ser alcançada por todos os países. Segundo ela, atualmente 50% dos países já adotam essa carga horária semanal.
2: Para Leane Lemos, a redução da jornada não significa necessariamente queda de produtividade e acrescentou ainda que há uma tendência mundial de buscar maior equilíbrio entre a vida profissional e a pessoal. Na avaliação da senadora, o fim da escala 6x1 pode beneficiar principalmente trabalhadores de menor escolaridade e em situação de maior vulnerabilidade.
6: Os mais afetados são aqueles que têm menor escolaridade, maior vulnerabilidade, analfabetos e pessoas com ensino fundamental incompleto. 91% das pessoas trabalham mais do que 40 horas semanais nessas condições.
1: Um projeto em análise no Senado prevê a suspensão da remuneração de agente público afastado por violência contra a mulher.
2: O texto está pronto para a votação na Comissão de Direitos Humanos, mas o relator considera que a medida pode ser inconstitucional. A reportagem é de Luísa Mello.
7: A proposta do senador Nelsinho Trade, do PSDB,

0: Humanos. O relator, sargento Reginauro, do PSDB do Ceará, apresentou em setembro um parecer pela rejeição porque a considera inconstitucional. Segundo ele, seria uma espécie de punição antes da sentença definitiva.
1: A geração de parlamentares que ajudou a escrever a Constituição Brasileira de 1988 não terá mais representantes no Senado a partir de 2027.
2: A mudança marca uma transição histórica na Casa, que pela primeira vez desde a promulgação da Carta, não contará com nenhum constituinte entre seus integrantes. Repórter Rodrigo Rezende.
3: Depois de quase 40 anos da promulgação da Constituição Cidadã, em 1988, pela primeira vez em 2027, o Senado não terá entre seus integrantes pelo menos um representante que participou da Assembleia Constituinte na década de 80. O senador Renan Calheiros, do MDB de Alagoas, era um dos integrantes daquele colegiado, mas perdeu a eleição para Arthur Lira, do PP, e Marina JHC, do PSDB. Outro constituinte que deixa o Congresso a partir de 2027 é o senador Paulo Paim, do PT do Rio Grande do Sul. Ele não disputou as eleições de 2026. Paim destaca que a constituinte foi um dos marcos de sua carreira política.
4: Por decisão de um Congresso de Trabalhadores, liguei deputado federal constituinte, que escolhi um para ser deputado federal constituinte. Eu fui eleito pelo Rio Grande do Sul. Depois de 40 anos, deixarei o Congresso.
3: No caso da Câmara dos Deputados, apenas um representante da Constituinte de 1988 conseguiu mandato a partir de 2027. É o deputado federal Sérgio Brito, do PSD da Bahia.
5: Eleições 2026.
1: Quem não votou no primeiro turno e ainda não justificou tem até o dia 3 de dezembro para regularizar a situação. O pedido pode ser feito pelo aplicativo e-título, pelo autoatendimento eleitoral, na internet ou presencialmente em qualquer cartório eleitoral. É necessário apresentar documento que comprove o motivo da ausência.
2: Quem não justificar ou não pagar a multa fica com o título irregular e pode ter restrições, como a impossibilidade de obter passaporte, tomar posse em concurso público e renovar matrícula em instituição pública de ensino. A multa é de R$ 3,51 por turno não votado. Quem não votar no segundo turno terá até 8 de janeiro de 2027 para justificar a ausência. Com edição de Paula Groba e trabalhos técnicos de Eliseu Caires, o Jornal do Senado fica por aqui. Acompanhe agora as notícias do Tribunal de Contas da União e da Câmara dos Deputados. Boa noite.
1: Uma boa noite e um bom fim de semana.
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6: Estão abertas as inscrições para a última edição do ano do Diálogo Público, promovido pelo Tribunal de Contas da União. O encontro será nos dias 11 e 12 de novembro, em Brasília. Gestores públicos municipais de todo o país podem participar. Durante os dois dias, serão realizadas oficinas, atividades de formação e troca de experiências sobre desafios enfrentados para melhorar a gestão pública. A programação também vai permitir que os participantes conheçam experiências de outros municípios e discutam soluções que podem ser aplicadas na administração pública. A iniciativa faz parte do programa Gestor Capacitado, programa do Tribunal voltado à capacitação de gestores. 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
7: Plenário pode criar assentamentos agrícolas nas periferias das cidades.
8: Outubro Rosa alerta sobre prevenção e tratamento do câncer de mama.
7: Comissão aprova pena maior para feminicídio em situações específicas.
8: Boa noite.
9: A Comissão de Constituição e Justiça aprovou o aumento da punição para feminicídio em determinadas situações. O objetivo é modernizar a legislação para não dar chance de o criminoso receber uma pena mais leve. Quem tem os detalhes é a repórter Paula Bittar.
10: A Comissão de Constituição e Justiça da Câmara aprovou uma proposta que prevê o aumento de pena

0: para o crime de feminicídio em determinadas situações. O feminicídio é o assassinato de mulheres no contexto de violência doméstica ou por discriminação por elas serem mulheres. A versão aprovada pela CCJ foi um texto apresentado pela relatora, deputada Laura Carneiro, do PSD do Rio de Janeiro. O original da deputada Érica Hilton, do PSOL de São Paulo, torna mais rigorosa a punição para quem agredir mulheres com o objetivo de causar lesões, mutilações ou traumas em áreas como rosto, pescoço, cabeça, seios e genitália. Mas Laura Carneiro argumentou que o Código Penal já prevê como circunstâncias agravantes o motivo fútil ou torpe, o emprego de tortura ou outro meio cruel e a prática de violência contra a mulher. Isso já abrangeria o objetivo do projeto, segundo ela. O texto apresentado por Carneiro, segundo a relatora, busca modernizar a legislação, fazendo com que o feminicídio passe a ter total consonância com o crime de homicídio de mesma natureza, não deixando nenhuma brecha legal que possa resultar numa punição mais leve ao criminoso.
1: Boa parte dessas situações cruéis e covardes já encontram amparo e punição severa nas agravantes gerais, nas qualificadoras do nosso Código Penal, na Lei Maria da Penha. Ou seja, o sistema jurídico já reprova duramente essa violência. Então, nós adequamos nosso relatório, mudamos um pouquinho o texto da deputada Érica Hilton para dar um recado social ainda mais firme. É o Estado endurecendo a lei para dizer que a vida, a integridade, a dignidade das mulheres brasileiras não serão toleradas se forem violadas dessa maneira.
0: De acordo com o texto aprovado, a pena para o crime de feminicídio, que atualmente é de reclusão de 20 a 40 anos, será aumentada em um terço se o crime for cometido por motivo torpe ou fútil nas dependências de instituição de ensino ou por integrante de organização criminosa ultraviolenta, grupo paramilitar ou milícia privada. Hoje, o Código Penal já prevê esse aumento quando o feminicídio for cometido em outros casos, como durante a gestação, nos 3 meses posteriores ao parto, se a vítima é a mãe ou a responsável por criança, adolescente ou pessoa com deficiência de qualquer idade, contra pessoa menor de 14 anos ou maior de 60 anos, ou em descumprimento das medidas protetivas de urgência previstas na Lei Maria da Penha, entre outros. A proposta que aumenta a pena para o crime de feminicídio em determinadas situações ainda depende de análise pelo plenário. Da Rádio Câmara de Brasília, Paula Bittar.
2: Projeto de Fausto Pinato, do União de São Paulo, cria o programa Mulher Segura para prevenir o feminicídio por meio de um sistema de alerta precoce e sigiloso. Pelo texto, familiares, vizinhos ou serviços de saúde poderão informar sinais de risco e violência doméstica antes mesmo do registro de boletim de ocorrência.
3: De acordo com Fausto Pinato, a aproximação será feita de forma discreta em locais que a vítima já frequenta, como postos de saúde ou escolas dos filhos. Ele reforça que a medida busca agir antes da tragédia, oferecendo proteção, suporte psicológico e ações de autonomia financeira para as mulheres.
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6: Segurança Pública.
2: Gilvanda, federal do PL do Espírito Santo, apresentou o projeto que aumenta as penas para o crime de estupro de vulnerável. O texto também prevê castração química como condição para benefícios na execução penal, mediante avaliação médica e decisão judicial.
3: O projeto de Gilvanda, federal, também estabelece o uso de tornozeleira eletrônica por no mínimo 5 anos após a soltura de condenados por crimes sexuais. Para ele, a medida reforça a segurança de crianças e adolescentes, mantendo o devido processo legal.
2: Projeto de Pinheirinho, do PP de Minas Gerais, torna obrigatória a realização de campanhas educativas permanentes nas escolas públicas e privadas sobre a prevenção da violência contra crianças e adolescentes. O deputado propõe foco especial no mês do Maio Laranja, com orientações para cada faixa etária.
3: Pinheirinho avalia que as denúncias são subnotificadas porque a maioria dos abusos acontece dentro do ambiente familiar. Ele reforça que a escola é essencial na identificação precoce dessas situações e defende a capacitação dos educadores para reconhecer sinais de violência.
2: Daniel Freitas, do PL de Santa Catarina, defende a aprovação da proposta que reorganiza o sistema de segurança pública para ampliar a integração entre União, Estados, Distrito Federal e municípios. O texto que cria o Sistema Único de Segurança Pública foi aprovado pela Câmara e está em análise no Senado.
3: Daniel Freitas entende que a medida pode tornar mais eficiente o enfrentamento ao crime organizado, com o planejamento conjunto e o compartilhamento de informações entre os órgãos de segurança das 3 esferas de poder.
2: Jadiel Alencar, do Republicanos do Piauí, apresentou o projeto que obriga provedores de serviços digitais a comunicar às autoridades situações que indiquem risco concreto e grave à vida ou à integridade física. A medida alcança também informações de sistemas de inteligência artificial.
3: Segundo Jadiel Alencar, a proposta determina que situações de risco identificadas pelas plataformas sejam analisadas por uma pessoa antes da comunicação às autoridades. Ele aponta que o objetivo é prevenir ameaças, mas sem permitir vigilância generalizada ou decisões baseadas apenas em sistemas automatizados.
5: Transportes.
2: A Comissão de Viação e Transportes aprovou a remarcação gratuita de exames e aulas para tirar a carteira de motorista. A repórter Raquel Queui nos conta como deve funcionar.
6: No processo de tirar a carteira de motorista, as aulas práticas e os exames são presenciais. Quando o aluno fica doente, é possível justificar, mas é necessário pagar a taxa para refazer o exame. Por situações como essa, a Comissão de Viação e Transportes aprovou o projeto de lei da deputada Benedita da Silva, do PT do Rio de Janeiro, que busca gratuidade para remarcar exames e aulas desde que o aluno apresente a justificativa médica em até 5 dias úteis. O objetivo é garantir o direito dos alunos que precisarem se ausentar por motivos médicos. O projeto foi aprovado com alterações feitas pelo deputado Beto Preto, do PSD do Paraná, que afirma a necessidade dos exames e aulas gratuitas.
7: Há uma completa pertinência daqueles alunos que, eventualmente, nos cursos de formação de condutor, eventualmente fiquem doentes ou não possam comparecer, que eles, de alguma forma, possam ressarcir essas aulas sem a necessidade de pagamento de novos volumes financeiros.
6: As regras para habilitação mudaram em 2026. Atualmente, as aulas teóricas são obrigatórias, mesmo que o curso teórico possa ser feito online. Já as aulas práticas e os exames são feitos de forma presencial, como o de aptidão física e mental, a avaliação psicológica, o exame teórico e o prático. Agora, o projeto será analisado pela Comissão de Constituição e Justiça e, caso aprovado, será encaminhado ao Senado. Da Rádio Câmara de Brasília, Raquel Queui.
5: Consumidor.
3: Áureo Ribeiro, do Solidariedade do Rio de Janeiro, defende a criação do rótulo digital acessível em embalagens de produtos de consumo contínuo. Segundo o deputado, a ideia é incluir um QR Code nas embalagens para direcionar o consumidor a uma página com a íntegra das informações do rótulo.
2: Áureo Ribeiro acrescenta que a ferramenta permite o uso de recursos como leitura por voz e ajuste de fonte e contraste no celular, o que, segundo ele, beneficia beneficia idosos e pessoas com deficiência visual. Para o deputado, a novidade garante autonomia nas compras.
3: Celso Russomano, do Republicanos de São Paulo, apresentou o projeto que obriga fabricantes a produzir papel higiênico capaz de se dissolver rapidamente em contato com a água. O objetivo é facilitar o descarte pelo vaso sanitário sem causar entupimentos nas tubulações e redes de esgoto.
2: Pela proposta, o papel higiênico terá de se desfazer na água em até 30 segundos depois da descarga. Celso Russomano avalia que a medida pode reduzir o volume de resíduos enviados à coleta de lixo e aos aterros sanitários.
5: Previdência.
3: Diego Andrade, do PSD de Minas Gerais, é autor da proposta que permite a manutenção temporária do Bolsa Família para quem conseguir emprego com carteira assinada e renda de até 3 salários mínimos. A ideia é facilitar a entrada desses beneficiários no mercado de trabalho.
2: Diego Andrade argumenta que a medida reduz o receio de perder o benefício ao aceitar um emprego formal. Pelo projeto, o empregador deve informar a contratação aos sistemas oficiais e depositar o valor correspondente ao benefício durante o período previsto na proposta.
5: Saúde.
3: A campanha Outubro Rosa já está em curso em todo o país para conscientizar a população sobre a importância da prevenção e do tratamento precoce do câncer de mama e de colo de útero.
2: A repórter Silvia Munhato ouviu a procuradora adjunta da Secretaria da Mulher da Câmara sobre os desafios de levar assistência às mais de 78 mil mulheres que devem ser diagnosticadas com câncer de mama somente neste ano.
8: Outubro é um mês de conscientização sobre a prevenção e tratamento do câncer de mama e também do câncer de colo de útero. É o Outubro Rosa. A deputada Flávia Moraes, do MDB de Goiás, procuradora adjunta da Secretaria da Mulher da Câmara dos Deputados, afirma que já ocorreram muitos avanços na legislação, como a fixação de prazo de 30 dias para a realização de exames após a consulta inicial e de 60 dias para o início do tratamento de qualquer tipo de câncer após o diagnóstico. Flávia Moraes citou as projeções do Instituto Nacional de Câncer para o câncer de mama no triênio 2026-2028.
9: A previsão do INCA para esse ano é de mais de 78 mil novos casos no Brasil. No meu estado de Goiás, mais 2.150 casos, novos casos também. Então a gente tem uma preocupação muito grande de poder ter esse diagnóstico precoce.
8: A deputada explicou a importância da prevenção para as mulheres e para o Sistema Único de Saúde.
9: Quando o paciente é diagnosticado no estágio mais avançado, o custo para o sistema é muito maior. E o que a gente tem hoje é mais de 50% dos diagnósticos são tardios. Então a gente precisa investir na prevenção. O colo de útero também é outro tipo de câncer. Tem uma janela de mais de 5 anos. Então é possível que esse paciente, se ele fizer de 2 anos em 2 anos a prevenção bem feita, ele dificilmente vai ter essa lesão avançando para um câncer.
8: Flávia Moraes disse que ainda há muito o que fazer, porque muitos estados não têm conseguido cumprir os prazos legais. Da Rádio Câmara de Brasília, Silvia Minhato.
3: Antônio Andrade, do PSDB do Tocantins, votou favorável ao projeto aprovado no Congresso e transformado em lei, que permite manter em 2026 incentivos tributários destinados a ações de combate ao câncer e de atendimento às pessoas com deficiência.
2: A proposta inclui as medidas entre os casos que ficam fora das limitações fiscais previstas. Antônio Andrade explica que, pelo texto, os incentivos poderão financiar ações de prevenção e tratamento do câncer, além de serviços de habilitação e reabilitação de pessoas com deficiência.
3: Raimundo Santos, do PSD do Pará, propõe a criação da Carteira Nacional de Identificação da Pessoa com Fibromialgia. A ideia é agilizar a comprovação da condição de saúde e reduzir a necessidade de apresentar laudos médicos repetidamente.
2: Raimundo Santos ressalta que, pela proposta, a carteira pode ser emitida em formato físico ou digital. Segundo o parlamentar, a medida também visa facilitar o acesso a serviços e políticas públicas, sem criar benefícios ou alterar direitos já previstos em lei.
5: Votação.
10: O
3: Os deputados podem incluir na pauta de votações o projeto que cria assentamentos agrícolas nas periferias das grandes cidades. A reportagem é de Antônio Vital.
10: Ganhou regime de urgência e pode ser votado a qualquer momento no plenário da Câmara, projeto que previa a criação de assentamentos nas periferias das cidades, entre a zona urbana e rural, regiões conhecidas como áreas periurbanas. A proposta cria um programa de regularização de imóveis rurais localizados em áreas de transição entre o campo e a cidade, com foco na produção familiar de alimentos e no abastecimento local. O programa tem o objetivo de beneficiar famílias em situação de vulnerabilidade social, agricultores sem terras, trabalhadores rurais, mulheres chefes de família e jovens vocacionados para o trabalho no campo. De acordo com o projeto, a intenção é aproximar a produção familiar dos mercados consumidores, reduzir custos logísticos e fortalecer feiras livres, mercados locais e programas públicos de compras de alimentos produzidos pela agricultura familiar. De acordo com um dos autores da proposta, o deputado João Daniel, do PT de Sergipe, a legislação atual não tem normas específicas para assentamentos em áreas de transição urbano-rural, regiões que reúnem condições favoráveis à produção de alimentos frescos e de ciclo curto, mas sofrem pressão da especulação imobiliária e ocupação desordenada. Para João Daniel, a ausência de regularização desse tipo de ocupação impede políticas públicas voltadas para essas populações.
11: É um projeto que trata de cuidar de populações que estão em áreas públicas federais, estaduais, municipais, ou mesmo em áreas privadas, como em muitas grandes cidades estão lá há décadas e não conseguem implementar nenhuma política porque não tem a sua regularização.
10: O regime de urgência para a proposta foi aprovado de maneira simbólica pelo plenário da Câmara, mas foi criticado por deputados da oposição. Para o deputado general Girão, do PL do Rio Grande do Norte, é preciso cautela em relação à regularização de áreas já ocupadas.
12: Nós precisamos ser conscientes em relação a toda e qualquer regularização fundiária. E esta, em especial, ela pode prever algumas situações que ainda não foram bem estudadas aqui pelos deputados, e em função disso daí nós insistimos de que não merece ter urgência um PL com essa situação. Qualquer tipo de regularização fundiária tem que obedecer a princípios legais.
10: Com regime de urgência, o projeto que previa a criação de assentamentos nas periferias das cidades, entre a zona urbana e rural, pode ser votado diretamente no plenário da Câmara, sem passar pela análise das comissões permanentes da Casa. Da Rádio Câmara, de Brasília, Antônio Vital.
5: Economia.
2: Sônia Guajajara, do PSOL de São Paulo, é favorável à ampliação do acesso de povos indígenas, quilombolas e ciganos ao crédito do Fundo de Terras e da Reforma Agrária para a compra de imóveis rurais. O texto permite ainda o uso da renda familiar no cálculo do financiamento.
3: Sônia Guajajara argumenta que a medida corrige uma lacuna na legislação e amplia o acesso dessas comunidades às políticas públicas de crédito fundiário. Segundo ela, a proposta contribui para reduzir conflitos por terra, fortalecer a organização coletiva e preservar tradições culturais.
2: Luciano Vieira, do PSDB do Rio de Janeiro, apresentou o projeto que separa, no cálculo do imposto de renda, os ganhos entre aposentadoria e rendimentos do trabalho. O deputado quer evitar que a soma das rendas leve a uma faixa mais alta de tributação.
3: Pela proposta, cada tipo de rendimento terá suas próprias faixas de isenção, deduções e alíquotas. Luciano Vieira assinala que a mudança reduz a carga tributária sobre aposentados e pensionistas que continuam exercendo atividade remunerada.
2: Miguel Lombardi, do PL de São Paulo, apoia a medida que eleva para R$ 130 mil reais o limite de faturamento anual do microempreendedor individual. O texto também permite que o MEI tenha até 2 empregados, desde que cada um receba pelo menos o salário mínimo ou o piso da categoria.
3: A mudança amplia a possibilidade de pequenos negócios permanecerem no regime do MEI, mesmo com um faturamento maior. Nos casos de afastamento legal de um ou dos 2 empregados, a proposta de Miguel Lombardi ainda autoriza a contratação de substitutos enquanto durar o afastamento.
2: Termina agora o Jornal Câmara dos Deputados, produzido pela Rádio Câmara, com trabalhos técnicos de Wellington Teles e apresentação de Luciana Vieira e Val Monteiro. Boa noite.
3: A Voz do Brasil volta na terça-feira. Um bom final de semana e um bom feriado para você.
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7: A Câmara Municipal de Varginha realiza no próximo dia 21, às 9 da manhã, uma audiência pública para discutir o orçamento para o município do ano que vem. O encontro será no plenário da Câmara com a participação de servidores da Prefeitura de Varginha, que vão esclarecer dúvidas do projeto que estima a receita e fixa a despesa do município para o exercício de 2027, que já está em tramitação na Câmara Municipal. De acordo com o projeto, a receita orçamentária estimada em Varginha para o ano que vem é de 1.282.772.000 reais. A população poderá acompanhar a discussão e também obter esclarecimentos sobre a proposta orçamentária. A audiência será no plenário da Câmara Municipal no próximo dia 21 de outubro, às 9 da manhã. E quem não puder comparecer, pode acompanhar a transmissão pelos canais da Câmara no Facebook e no YouTube. Ronaldo Trombini, Repórter Melodia.
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0: presença, a participação no nosso show. Obrigado por tudo que vocês fazem por nós, por nossa carreira. Que Jesus Cristo esteja no coração de cada um de vocês. Obrigado mesmo, de coração.
1: Obrigado, Goiânia.